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2: Ah, eu gosto muito deste sucesso, viu? Mas gosto mais ainda da sua grandiosa companhia aqui na edição do nosso programa. Eu peço para que Deus possa abençoar a sua vida, os seus sonhos, os seus projetos, o seu relacionamento, o seu trabalho, a sua casa. E a gente se encontra na próxima edição do Adora Top com o Jonatas Gonçalves e as mais lindas canções gospel aqui na nossa rádio. Tudo de bom para você e até a próxima.
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4: 21:07.
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5: Agora as previsões para Áries, Touro e Gêmeos. Signo de Áries.
6: Nascidos entre 21 de março a 20 de abril.
7: Áries, a quarta-feira traz uma chance de corrigir uma pequena coisa antes que ela vire um problema maior. No amor, uma atitude madura pode fazer o crush olhar para você com outros olhos. No trabalho ou nos estudos, não tenha vergonha de pedir uma segunda opinião.
5: Signo de Touro.
6: Nascidos entre 21 de abril a 21 de maio.
7: Touro, hoje uma conversa sobre dinheiro ou responsabilidades pode exigir mais sinceridade do que você gostaria. Fale claramente e evite assumir compromissos só para agradar. No amor, um encontro simples pode acabar sendo muito mais especial do que um programa cheio de produção.
5: Signo de Gêmeos.
6: Nascidos entre 22 de maio a 21 de junho.
7: Gêmeos, uma pessoa pode chegar com uma informação que muda completamente sua visão sobre determinado assunto. Antes de formar opinião, escute a história inteira. No amor, uma resposta inesperada do crush pode render boas risadas. Só não conte o final da história antes de ela começar.
5: Já voltamos com as previsões para Câncer, Leão e Virgem.
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4: Vinte e uma horas e 9 minutos.
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11: Você sabia que o olho de um avestruz é maior do que o seu cérebro?
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0: 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Bora, fora do padrão.
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2: Ah, tamo junto sempre. Só participar aqui, zapiar, que rolamos pra vocês. Vão recordar? Então vamos, então vamos, com muito mais. Daqui a pouquinho, fica aí. É break, é rapidaço.
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5: 21h27.
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2: Você quem manda, tá na área de novo. Muito bom estar falando pra você, mandando as balas, contando com a sua participação. Você é o DJ. Eu só uso aqui, ó, a plástica pra mandar pro ar. Só escolha o seu sucesso e tum, tibum. Quem manda, quem é um DJ, é você. Rola as picape da bruta aí. Manda o seu sonzeiro pra gente. Tamo aqui aguardando. Zapeia, é número 1.
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10: Daquele jeitão, pregão.
11: Daquele jeito que a gente gosta. Bora.

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1: Ô, galera! Diego Arnaldo, Kleber e Cauã na tora, bebê!
2: A magia do boteco.

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1: 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Você quem manda na sua primeiríssima. Essa foi show. Essa até eu recordei. Voltei a quanto tempo atrás. Vamos ficando velhinha cada dia que passa, hein? Fica aí, briga rapidinho. Só vou ali pegar um biscoitinho e tô de volta. Aguardem!
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3: Agora, as previsões para Câncer, Leão e Virgem. Signo de Câncer.
0: Nascidos entre 22 de junho a 22 de julho.
4: Câncer, a quarta-feira pode trazer aquela vontade de reorganizar a vida e começar alguma coisa de um jeito diferente. Escolha apenas uma mudança para começar. No amor, alguém pode procurar você depois de um período de silêncio. Se ainda existe interesse, deixe a conversa fluir sem cobrança.
3: Signo de Leão.
0: Nascidos entre 23 de julho a 22 de agosto.
4: Leão, hoje você pode descobrir que não precisa disputar espaço para ser percebido. Uma atitude generosa pode chamar mais atenção do que qualquer tentativa de aparecer. No amor, o crush pode admirar justamente seu lado mais cuidadoso. E sim, gentileza também pode ser muito charmosa.
3: Signo de Virgem.
0: Nascidos entre 23 de agosto a 22 de setembro.
4: Virgem, uma tarefa inesperada pode aparecer no meio do dia e bagunçar sua programação. Em vez de tentar encaixar tudo, escolha o que realmente precisa ser feito primeiro. No amor, pare de procurar a frase perfeita e converse de maneira natural. O simples pode funcionar melhor.
3: Já já voltamos com as previsões para Libra, Escorpião e...
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1: Oi, mais um Você Quem Manda, mais um bloco arrepiante pra você que tá aí, ó, curtindo. Vamos lá com mais um bloco top, top das top. Essa aqui você lembra muito bem. Valeu, aumenta o volume aí, tamo junto. Você Quem Manda.
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0: se essa é a sua verdade pra ele. Aplauda o nome de Jesus, aplauda ele.
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1: 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Assim fechamos mais uma quarta, mais um Você Quem Manda. Amanhã quinta estamos juntos e misturados por aqui. Valeu por tudo, muito obrigado. Thank you very much. Tchau.
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6: 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É verdade!
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1: Quarta, mais um Top Play pra você de plantão conosco. Chegamos, chegamos e você ligadinha com a melhor. Bem-vindos à Top Plástica da número 1. Top Play tá na área, Johnny Crazy também.
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0: Guilherme Benuto, menos é mais e Matheus Ferreira.
1: Que barulho, São Paulo! Explodiu!
0: Obrigado, gente!
2: Obrigado. 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

0: chama? Que bandeirinha gostosa, viu?
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0: pra quê? Fala pra mim, vai.
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2: Essa moça é pra casar.
3: Vocês estão falando besteira.

0: São Paulo.
1: Essa é pra casar, viu?
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3: E aí, só as balas, hein? Top Play na parada, com as melhores, e você no trabalho, você em casa, curtindo sempre a boa musicalidade aqui na sua rádio preferida. Já já estamos de volta, hein? Segura aí.
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4: 22 horas e 20 minutos.
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0: Seçme.
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1: Dia maravilhoso, propício pra curtir a boa música e o Top Play tá contigo na área. Só as balas, aquele repertório bacana, eclético pra quem curte a boa música. Daqui a pouco, Top Play tá voltando.
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1: Chegamos em alto volume. Aumenta ele aí, tô na área.
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0: Sorriso Maroto!
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0: Aí é música, meu amigo!
2: Por isso que você acaba com eles, né?
0: Vamos acabar com eles hoje. Posso começar?
2: Claro!
0: Fechou!

0: Muito obrigado. Obrigado, BC. Obrigado, Camboriú.
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2: Mais um Top Play indo embora. Abraço pro Gaiteiro. Voltamos amanhã quinta com você, com a gente, hein? Muito obrigado pela sua participação, pela sua companhia. Até lá.
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1: Agora, as previsões para Libra, Escorpião e Sagitário. Signo de Libra.
6: Nascidos entre 23 de setembro a 23 de outubro.
7: Libra, uma decisão que você vinha deixando para depois pode finalmente ficar mais clara. Confie no que você sabe, mesmo que alguém tenha uma opinião diferente. No amor, uma pessoa pode demonstrar interesse através de uma atitude prática. Observe quem realmente faz questão de estar por perto.
1: Signo de Escorpião.
6: Nascidos entre 24 de outubro a 22 de novembro.
7: Escorpião, quarta-feira com uma descoberta sobre alguém que pode mudar sua percepção. Não transforme surpresa em julgamento. Dê tempo para entender a situação. No amor, falar sobre o que incomoda pode ser melhor do que guardar e esperar que o outro perceba. Sinceridade sem drama será sua melhor estratégia.
1: Signo de Sagitário.
6: Nascidos entre 23 de novembro a 22 de dezembro.
7: Sagitário, um compromisso pode ocupar mais tempo do que você esperava. Então não deixe o resto do dia completamente em

0: interessado. No amor, uma pessoa pode convidar você para algo fora do comum. Se fizer sentido, aceite e pare de planejar cada minuto da diversão.
1: Já já voltamos com as previsões para Capricórnio, Aquário.
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0: Pois vocês conhecem a graça de nosso Senhor Jesus Cristo, que sendo rico, se fez pobre por amor de vocês, para que por meio de sua pobreza vocês se tornassem ricos. 2 Coríntios 8:9. Olá, ouvinte, somos ricos em Jesus Cristo. Podemos até não ter muita coisa nesta vida aqui na Terra, nesse tempo que aqui estamos vivendo, mas uma coisa é certa: no céu teremos toda a riqueza do Pai. Aliás, o céu. Estamos refletindo sobre isso. No céu não terá pecado, amado ouvinte. Imagine uma vida sem a morte, sem a dor, a despedida, a tristeza. Isso é incrível. O que é que nos impede de estarmos bem relacionados com Deus? É o pecado. E já que o céu nos promete um relacionamento certo com Deus, o que é ausente no céu? O pecado. O céu será livre de pecado. Tanto a morte como o pecado serão coisas do passado. Dá para imaginar um mundo sem pecado? Você já fez algo recentemente por causa de pecado? Pelo menos você já reclamou, você se preocupou, você resmungou, guardou quando devia compartilhar, tentou adivinhar e esconder, mas você não fará isso no céu. O pecado já deu vida a milhares de corações quebrados e quebrou milhões de promessas. Seu vício pode ser ligado diretamente ao seu pecado. Sua desconfiança foi causada por pecado, preconceito, roubo, adultério, tudo por causa do pecado. Mas no céu tudo isso acabará. Então, você consegue imaginar um mundo sem pecado? Se puder, você consegue imaginar o céu. Uma terra com todas as suas belezas, as suas maravilhas, esse planeta magnífico sem a morte. Esse lugar maravilhoso aqui que vivemos, sem o roubo, sem o ferimento, sem as doenças, sem a fome, a miséria, sem o mal, é quase isso. Mas é ainda muito melhor, porque será o paraíso verdadeiro, o céu, junto com Deus e Jesus Cristo Salvador. Diante desta perspectiva, certamente, por maior que sejam os nossos problemas, eles se tornam insignificantes. Pense nisso.
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0: Deus querido, Pai Todo-Poderoso, Jesus Cristo, nosso Salvador, por Ele, oramos agora, agradecendo pelo perdão dos nossos pecados. Sim, Pai, perdoa-nos, Senhor. O pecado nos separa de Ti, mas Jesus Cristo nos une. Neste momento apenas declaramos-nos como pecadores, pedimos também Sua compreensão, Pai, Sua graça através do Espírito Santo, Sua companhia ao longo de nossos dias, nos protegendo, nos livrando do mal, das tentações, nos dando o livramento, Pai. Em nome de Jesus. Amém.
2: Que privilégio ter a mesma mão que fez o universo e espalhou as estrelas, escrevendo seu nome no livro da vida. Louve a Deus por isso e declare agora Cristo como seu Senhor e Salvador, buscando a partir daqui o perdão e uma vida correta. Deus alegra-se por todo aquele que assim desejar de todo o coração.

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3: Fala, gente! Nós estamos chegando aqui na nossa rádio preferida, maravilha de quarta-feira, né, Chuchu? Hoje, meio de semana, é dia 23 de setembro de 2026, muito prazer. Eu sou o Cauê e a partir de agora tem Fofocando! A gente vai saber quais são os destaques do mundo dos famosos, né, nesta delícia de quarta-feira. Bom, nós vamos começar falando sobre, infelizmente, a tragédia que tirou a vida aí do cantor Rick com a dupla Renner, né, no dia de ontem, e muitas informações surgiram, inclusive sobre o helicóptero, né, em que eles estavam, ter a identificação do ecossistema Neymar Jr. Bom, a identificação na lateral do helicóptero que transportava o cantor e o empresário Bruno chamou atenção e gerou muita confusão nas redes sociais. Mas afinal, o helicóptero era do Neymar ou não? Bom, a resposta é não, tá? A aeronave, gente, é um Bell 430 de prefixo PPMGR. Pertencia a JTA Empreendimentos e Urbanismo, empresa responsável pelo desenvolvimento do Porto Belo Lagos, em Santa Catarina. O empreendimento possui uma parceria com a NR Sports, ligada a Neymar, para o chamado ecossistema Neymar Júnior. O proprietário da JTA esclareceu que a identificação na aeronave estava relacionada justamente a esse empreendimento. A assessoria do Neymar também confirmou que o helicóptero não pertencia ao jogador ou à família e que eles não tinham sociedade na aeronave. Segundo a empresa, o helicóptero havia sido emprestado a Rick e Bruno, amigos próximos do proprietário. A aeronave desapareceu durante um voo entre Porto Belo e São Joaquim. Ontem, os destroços foram encontrados na Serra Catarinense e o Corpo de Bombeiros confirmou a morte de todos os tripulantes. Lamentável, né, gente? Muito triste aí, mas então esclarecendo esse assunto, não era do Neymar o helicóptero. E ó, daqui a pouquinho a gente vai voltar, vamos mudar de assunto, né? Vamos falar daqui a pouquinho sobre a cantora Pabllo Vittar. Gente, Pabllo Vittar, sabe quanto fatura ela no show? Tem noção? Nós vamos contar para vocês sobre isso, sobre uma coisa que aconteceu em um dos shows da Pabllo Vittar também. Eu trago as informações para vocês, tá? Continue aqui na nossa rádio preferida, a gente volta a qualquer momento.
2: 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Se liga aí, qualquer momento tem mais. 23:07.
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8: Mais uma edição do nosso Pronto Falei, nesta quarta, 23 de setembro de 2025. Por aqui é o Kleber Salles e a gente começa, infelizmente, falando aí, né, da morte do cantor Rick, né? Uma notícia que a gente não gostaria de dar, né? Algo que a gente não quer comentar, né? O Pronto Falei, às vezes a gente traz algumas informações, dá um pouco de risada, brinca, né? Outras informações polêmicas. Mas, infelizmente, ontem, né, a música sertaneja perdeu aí um dos seus maiores nomes de todos os tempos, né? O cantor Rick, da dupla com Renner. A morte dele provocou uma onda de homenagens entre artistas e fãs nas redes sociais. O sertanejo de 59 anos morreu após o helicóptero em que estava cair na região de Urubici, em Santa Catarina. Os destroços da aeronave foram localizados cerca de 24 horas depois do desaparecimento. Ao todo, 5 pessoas morreram no acidente, entre elas o empresário Bruno Avelar, de 41 anos. A confirmação da tragédia trouxe uma série de mensagens de carinho e despedida de nomes importantes da música sertaneja. Bruno e Marrone lamentaram a perda e lembraram a relação construída com Rick ao longo dos anos de estrada. Matheus e Cauã também destacaram o talento e a contribuição do cantor para a música sertaneja. Simone Mendes, Ana Castela, Marcos e Belucci, Zé Neto e Cristiano, né? E Luan Pereira também prestaram suas homenagens. Um dos momentos mais emocionantes foi a despedida de Renner, parceiro de Rick há cerca de 4 décadas. Ele havia usado as redes sociais durante as buscas para pedir orações pelo cantor e pelos demais ocupantes da aeronave, falando sobre a angústia e a incerteza daquele momento. O cantor Daniel também lamentou profundamente a morte do amigo com quem mantinha uma relação de mais de 30 anos. Ele contou que os dois tinham o desejo de realizar um projeto musical juntos, algo que acabou não acontecendo. Rick deixa uma trajetória marcada pelo sucesso ao lado de Renner e por décadas de contribuição à música sertaneja. Para os amigos, colegas de profissão e fãs, fica agora a saudade e o legado de uma voz, né, que ajudou a construir a história do gênero. Lamentamos aí também, né, a perda aí deste ícone da música sertaneja que vai deixar muitas saudades.

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0: Vamos lá, gente! Começando mais um Top 10 do dia, nessa quarta-feira cheirosa. Aumenta o som!
2: Décima posição.

0: esqueça tudo. Quem gostou faz barulho, Brasília.
1: Faz barulho, Brasília.
0: Fala na praia.
2: Obrigado, Brasília.
0: Uma salva de palmas. O embaixador. Quem gostou faz barulho aí, gente.
3: Que pancada.
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0: sexta posição.
1: Eu acho que escondidinho é mais gostoso. Não sei você, mas se liga aí.

0: Oeste.
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2: Alô, minha família Aurê. Dá licença pra pisar nesse terreiro. A bênção de todos.

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0: Pois vocês conhecem a graça de nosso Senhor Jesus Cristo, que sendo rico, se fez pobre por amor de vocês, para que por meio de sua pobreza vocês se tornassem ricos. 2 Coríntios 8:9. Olá, ouvinte, somos ricos em Jesus Cristo. Podemos até não ter muita coisa nesta vida aqui na Terra, nesse tempo que aqui estamos vivendo, mas uma coisa é certa: no céu teremos toda a riqueza do Pai. Aliás, o céu, estamos refletindo sobre isso. No céu não terá pecado, amado ouvinte. Imagine uma vida sem a morte, sem a dor, a despedida, a tristeza. Isso é incrível. O que é que nos impede de estarmos bem relacionados com Deus? É o pecado. E já que o céu nos promete um relacionamento certo com Deus, o que é ausente no céu? O pecado. O céu será livre de pecado. Tanto a morte como o pecado serão coisas do passado. Dá para imaginar um mundo sem pecado? Você já fez algo recentemente por causa de pecado? Pelo menos você já reclamou, você se preocupou, você resmungou, guardou quando devia compartilhar, tentou adivinhar e esconder, mas você não fará isso no céu. O pecado já deu vida a milhares de corações quebrados e quebrou milhões de promessas. Seu vício pode ser ligado diretamente ao seu pecado. Sua desconfiança foi causada por pecado, preconceito, roubo, adultério, tudo por causa do pecado. Mas no céu tudo isso acabará. Então, você consegue imaginar um mundo sem pecado? Se puder, você consegue imaginar o céu. Uma terra com todas as suas belezas, as suas maravilhas, esse planeta magnífico sem a morte. Esse lugar maravilhoso aqui que vivemos, sem o roubo, sem o ferimento, sem as doenças, sem a fome, a miséria, sem o mal, é quase isso. Mas é ainda muito melhor, porque será o paraíso verdadeiro, o céu, junto com Deus e Jesus Cristo Salvador. Diante desta perspectiva, certamente, por maior que sejam os nossos problemas, eles se tornam insignificantes. Pense nisso.
1: Momento Fé no Criador.
2: Uma palavra com o Pai.
0: Deus querido, Pai Todo-Poderoso, Jesus Cristo, nosso Salvador, por Ele, oramos agora, agradecendo pelo perdão dos nossos pecados. Sim, Pai, perdoa-nos, Senhor. O pecado nos separa de Ti, mas Jesus Cristo nos une. Neste momento apenas declaramos-nos como pecadores, pedimos também Sua compreensão, Pai, Sua graça através do Espírito Santo, Sua companhia ao longo de nossos dias, nos protegendo, nos livrando do mal, das tentações, nos dando livramento, Pai. Em nome de Jesus. Amém.
2: Que privilégio ter a mesma mão que fez o universo e espalhou as estrelas, escrevendo seu nome no livro da vida. Louve a Deus por isso e declare agora Cristo como seu Senhor e Salvador, buscando a partir daqui o perdão e uma vida correta. Deus alegra-se por todo aquele que assim desejar de todo o coração.

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1: Fala, meus amores, minhas amoras, tudo bem, Chuchu? A gente tá de volta aqui na nossa rádio Delicinha. Hoje é quarta-feira, meio de semana já, né? Pois é, dia 23 de setembro de 2026. E olha, uma gargalhada de Pablo Vittar durante um show em São Luís deu o que falar nas redes sociais, hein? No meio da apresentação, uma fã resolveu provocar e gritou: Ana Castela nunca ia compor uma música dessas. Pablo ouviu, apontou o microfone pra fã e simplesmente caiu na risada. E claro que a internet ligou o episódio a uma polêmica que já envolve as duas cantoras, né? Pablo e Ana deixaram de se seguir nas redes sociais depois que Ana apareceu em uma foto ao lado de um deputado, fazendo um gesto interpretado por parte do público como referência política. E aí, Pablo fez a mesma coisa e tal, e aí, enfim. Nenhuma das duas confirmou publicamente que o deixar de seguir teve relação com política, mas a situação alimentou ainda mais a curiosidade dos fãs. E falando em curiosidade, né? Já que o nome de Pablo explodiu nas redes sociais, surgiu uma pergunta: quanto custa contratar a cantora? Olha, segundo valores divulgados na imprensa, o cachê para grandes eventos e prefeituras fica na faixa de 500 a 600 mil reais, hein? Em São Luís, justamente onde aconteceu a apresentação, a prefeitura teria pago 580 mil reais pelo show de aniversário da cidade em 2026. É isso, né? Um fã provocou, Pablo deu risada e quem acabou pagando a conta, pelo menos em um dos shows, foi a casa dos 580 mil reais. É, dinheirão, né? O que vocês acham? E o nosso Fofocando, gente, volta já com a última de hoje para falar do Davi Brito. O campeão do BBB 24 decidiu que a lua de mel simples não era uma opção. Depois de casar, gastar 3 milhões no casamento, aproximadamente, eles vão viajar e eu conto para onde daqui a pouco. Então continue aqui na nossa rádio, a gente se fala a qualquer momento aqui na programação. Segura aí.
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0: 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A gente volta na próxima edição com mais Top 10 pra você.
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5: Agora, as previsões para Libra, Escorpião e Sagitário. Signo de Libra.
6: Nascidos entre 23 de setembro a 23 de outubro.
7: Libra, uma decisão que você vinha deixando para depois pode finalmente ficar mais clara. Confie no que você sabe, mesmo que alguém tenha uma opinião diferente. No amor, uma pessoa pode demonstrar interesse através de uma atitude prática. Observe quem realmente faz questão de estar por perto.
5: Signo de Escorpião.
6: Nascidos entre 24 de outubro a 22 de novembro.
7: Escorpião, quarta-feira com uma descoberta sobre alguém que pode mudar sua percepção. Não transforme surpresa em julgamento. Dê tempo para entender a situação. No amor, falar sobre o que incomoda pode ser melhor do que guardar e esperar que o outro perceba. Sinceridade sem drama será sua melhor estratégia.
5: Signo de Sagitário.
6: Nascidos entre 23 de novembro a 22 de dezembro.
7: Sagitário, um compromisso pode ocupar mais tempo do que você esperava. Então não deixe o resto do dia completamente engessado. No amor, uma pessoa pode convidar você para algo fora do comum. Se fizer sentido, aceite e pare de planejar cada minuto da diversão.
5: Já já voltamos com as previsões para Capricórnio, Aquário.
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pois vocês conhecem a graça de nosso Senhor Jesus Cristo, que sendo rico, se fez pobre por amor de vocês, para que por meio de sua pobreza vocês se tornassem ricos. 2 Coríntios 8:9. Olá, ouvinte, somos ricos em Jesus Cristo. Podemos até não ter muita coisa nesta vida aqui na Terra, nesse tempo que aqui estamos vivendo, mas uma coisa é certa: no céu teremos toda a riqueza do Pai. Aliás, o céu. Estamos refletindo sobre isso. No céu não terá pecado, amado ouvinte. Imagine uma vida sem a morte, sem a dor, a despedida, a tristeza. Isso é incrível.

0: O que é que nos impede de estarmos bem relacionados com Deus? É o pecado. E já que o céu nos promete um relacionamento certo com Deus, o que é ausente no céu? O pecado. O céu será livre de pecado. Tanto a morte como o pecado serão coisas do passado. Dá para imaginar um mundo sem pecado? Você já fez algo recentemente por causa de pecado? Pelo menos você já reclamou, você se preocupou, você resmungou, guardou quando devia compartilhar, tentou adivinhar e esconder, mas você não fará isso no céu. O pecado já deu vida a milhares de corações quebrados e quebrou milhões de promessas. Seu vício pode ser ligado diretamente ao seu pecado. Sua desconfiança foi causada por pecado, preconceito, roubo, adultério, tudo por causa do pecado. Mas no céu tudo isso acabará. Então, você consegue imaginar um mundo sem pecado? Se puder, você consegue imaginar o céu. Uma terra com todas as suas belezas, as suas maravilhas, esse planeta magnífico sem a morte. Esse lugar maravilhoso aqui que vivemos, sem o roubo, sem o ferimento, sem as doenças, sem a fome, a miséria, sem o mal, é quase isso. Mas é ainda muito melhor, porque será o paraíso verdadeiro, o céu, junto com Deus e Jesus Cristo Salvador. Diante desta perspectiva, certamente, por maior que sejam os nossos problemas, eles se tornam insignificantes. Pense nisso.
1: Momento Fé no Criador.
2: Uma palavra com o Pai.
0: Deus querido, Pai Todo-Poderoso, Jesus Cristo, nosso Salvador, por Ele, oramos agora, agradecendo pelo perdão dos nossos pecados. Sim, Pai, perdoa-nos, Senhor. O pecado nos separa de Ti, mas Jesus Cristo nos une. Neste momento apenas declaramos-nos como pecadores, pedimos também Sua compreensão, Pai, Sua graça através do Espírito Santo, Sua companhia ao longo de nossos dias, nos protegendo, nos livrando do mal, das tentações, nos dando o livramento, Pai. Em nome de Jesus. Amém.
2: Que privilégio ter a mesma mão que fez o universo e espalhou as estrelas, escrevendo seu nome no livro da vida. Louve a Deus por isso e declare agora Cristo como seu Senhor e Salvador, buscando a partir daqui o perdão e uma vida correta. Deus alegra-se por todo aquele que assim desejar de todo o coração.

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0: As notícias do esporte em destaque para você. Sejam bem-vindos. Sejam bem-vindos.
2: Olá para você. Sejam muito bem-vindos ao Central do Esporte. Aqui o esporte é do começo ao fim. Notícias do seu time do coração, contratações e muito mais a partir de agora. Vem comigo.
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3: O Internacional enfrenta dificuldades para definir seu novo treinador e acumula recusas nas tentativas de encontrar um substituto para o comando técnico. O clube gaúcho esbarra em obstáculos nas negociações e vê o processo de escolha se tornar mais complicado, diante da necessidade de encontrar um profissional que atenda às expectativas da diretoria. O principal entrave é a duração do contrato, já que a diretoria trabalha com a possibilidade de oferecer vínculo somente até dezembro de 2026. Entre os nomes consultados estão Luiz Ubeldia, Maurício Barbieri, Jair Ventura e Diego Aguirre, que não aceitaram a proposta nas condições apresentadas. Com isso, o Colorado avalia outras alternativas, incluindo a possibilidade de retomar conversas com Abel Braga, enquanto tenta definir o novo comandante e preparar a equipe para a reta final do Campeonato Brasileiro.
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3: A crise financeira do Corinthians ganhou mais um capítulo. O clube não conseguiu pagar os direitos de imagem do elenco masculino no prazo, vencido em 20 de setembro, e agora acumula 2 meses de atraso. Segundo a diretoria, cada parcela representa cerca de 10 milhões de reais, e ainda não há previsão para regularizar os pagamentos. Além disso, o Timão possui pendências relacionadas a férias e premiações dos jogadores. A situação se soma ao atraso de uma semana nos salários registrados em carteira, regularizados antes do confronto contra os Estudiantes, pela Libertadores. No primeiro semestre de 2026, o Corinthians registrou déficit de 246 milhões de reais, enquanto também enfrenta 3 punições que impedem a contratação de jogadores, relacionadas a dívidas de aproximadamente 21,5 milhões de reais.
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4: O goleiro Gabriel Brazão, do Santos, passou por uma cirurgia no ombro esquerdo, em Belo Horizonte, na última segunda-feira, dia 21. O procedimento foi considerado um sucesso. O jogador vinha sentindo fortes dores na região, que pioraram após a partida contra o Atlético Mineiro, pela Copa Sul-Americana. A cirurgia, inicialmente prevista para o fim da temporada, foi antecipada, e o atleta só deve voltar aos gramados em 2027. Com a ausência de Brazão, o técnico Cuca terá que reorganizar a posição para a reta final do Campeonato Brasileiro. Diógenes assumiu a titularidade na vitória sobre o Remo, enquanto João Paulo aparece como opção para a sequência da competição. O Santos informou que o goleiro iniciará a recuperação nos próximos dias, com repouso e fisioterapia, sem pressão para retornar antes de estar totalmente recuperado.
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3: O Cuiabá venceu Náutico por 3-0 na Arena Pantanal pela 29ª rodada do Campeonato Brasileiro da Série B. Lorenzo abriu o placar para o Dourado, enquanto Cauã Christian marcou 2 vezes na etapa final, garantindo a vitória da equipe mato-grossense diante de sua torcida. Com o resultado, o Cuiabá chegou aos 43 pontos e assumiu a 10ª colocação na tabela. Já o Náutico permaneceu com 38 pontos, na 14ª posição. A vitória reforça a campanha do Dourado nesta reta final da competição, enquanto o Timbu busca a recuperação nas próximas rodadas para melhorar sua situação na classificação.
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3: O Santa Cruz e a Ferroviária estão muito perto de garantir o acesso à Série B do Campeonato Brasileiro de 2027. Segundo um levantamento divulgado, o Santa Cruz tem 96,5% de probabilidade de subir, enquanto a Ferroviária aparece com 91,5%. Os números consideram o desempenho das equipes após o primeiro turno da segunda fase da Série C. O Santa Cruz lidera seu grupo com 9 pontos e 100% de aproveitamento, enquanto a Ferroviária soma 7 pontos e também ocupa a primeira colocação da chave. As duas equipes podem confirmar o acesso já na próxima rodada, dependendo dos resultados. Os 2 primeiros colocados de cada grupo garantem vaga na Série B, e os líderes ainda disputam o título da Série C.
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4: A Associação do Futebol Argentino está próxima de acertar a renovação de contrato do técnico Lionel Scaloni, cujo vínculo atual termina em dezembro de 2026. A proposta prevê mais 2 anos de contrato, até a Copa América de 2028, com possibilidade de extensão por outros 2 anos, chegando à Copa do Mundo de 2030. As negociações avançaram nas últimas semanas e a federação demonstra otimismo para manter o treinador no comando da seleção. Após a derrota para a Espanha na final da Copa do Mundo de 2026, Scaloni chegou a colocar sua continuidade em dúvida e afirmou que conversaria com o presidente da AFA antes de tomar uma decisão. O treinador, que conquistou títulos importantes com a Argentina, incluindo a Copa do Mundo de 2022, deve comandar a equipe nos próximos amistosos, enquanto as partes trabalham para concluir o acordo.
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2: Fique ligado, voltamos já depois do intervalo.
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5: Meia-noite e 7 minutos.
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11: De volta aqui no nosso Pronto Falei para falar da Vanessa Camargo, né, que voltou a falar sobre a suposta rivalidade com Sandy. Reconheceu que algumas declarações suas acabaram alimentando essa narrativa. A cantora explicou, porém, que as comparações entre as duas já existiam, né, antes de suas próprias declarações. Segundo Vanessa, as duas eram jovens e acabaram acreditando que talvez uma não gostasse da outra. Anos depois, conversaram e descobriram que não havia rivalidade. Sandy também já afirmou que essa disputa foi construída pela imprensa, né? Antigamente era só a imprensa, né? Hoje, se fosse hoje em dia, os internautas estavam aí enchendo o saco, né? Enchendo as paciências, viu? Eu sou Kleber Salles e esse foi o nosso Pronto Falei.
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15: Agora, as previsões para Capricórnio, Aquário e Peixes. Signo de Capricórnio.
14: Nascidos entre 22 de dezembro a 20 de janeiro.
16: Capricórnio, hoje você pode receber uma resposta que estava esperando há algum tempo. Seja ela qual for, use a informação para decidir seu próximo passo. No amor, uma conversa sobre planos pode aproximar você do crush. Só não transforme o encontro em reunião de negócios.
15: Signo de Aquários.
14: Nascidos entre 21 de janeiro a 20 de fevereiro.
16: Aquário, uma situação comum pode despertar uma ideia que vale a pena guardar. Seu diferencial hoje será enxergar possibilidades onde os outros só veem rotina. No amor, alguém pode surpreender você ao demonstrar interesse de maneira direta. Não fuja só porque a situação ficou séria de repente.
15: Signo de Peixes.
14: Nascidos entre 21 de fevereiro a 20 de março.
16: Peixes, a quarta-feira pede que você diferencie intuição de preocupação. Se algo incomodar, procure fatos antes de tirar conclusões. No amor, uma conversa tranquila pode revelar que o crush estava pensando em você também. No restante do dia, faça uma coisa de cada vez e deixe a cabeça respirar.
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11: Quarta-feira, 23 de setembro de 2026, está entrando no ar mais uma edição do nosso Repórter Destaque. As últimas informações do Brasil e do mundo agora no seu rádio. Sabe aquela rede Wi-Fi gratuita no aeroporto, no shopping, no restaurante ou no hotel? Ela ajuda a economizar os dados do celular, mas exige alguns cuidados. O primeiro é confirmar se a rede realmente pertence ao estabelecimento. Criminosos podem criar redes falsas com nomes muito parecidos com os verdadeiros para tentar capturar informações. E conectado a uma rede pública, evite acessar bancos, fazer pagamentos ou enviar dados pessoais. Para esse tipo de operação, é mais seguro usar a rede móvel ou uma conexão de confiança. Também mantenha os celulares e os aplicativos atualizados e, sempre que possível, ative a autenticação em dois fatores nas suas contas e desconfie de links, páginas estranhas ou pedidos de informações pessoais para liberar o Wi-Fi. Na dúvida, confirme com o funcionário do local. Eu sou Kleber Salles e volto daqui a pouco com mais informações. Continue ligado.
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19: Décima posição.

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0: Sexta posição.

0: hoje do Super 10. Muito bom estar contigo. Voltaremos no próximo programa. Beijos e até lá.
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4: Fala, meus amores, minhas amoras, tudo bem, Chuchu? A gente tá de volta aqui na nossa delícia de quarta-feira, hoje, né, meio de semana já, dia 23 de setembro de 2026, é a última edição do nosso Fofocando dessa quarta, para falar sobre o Davi Brito, campeão do Big Brother Brasil 24, que decidiu que a lua de mel simples não era uma opção, tá, gente? Depois de um casamento milionário em Salvador, agora ele e a esposa, a Emily Araújo, embarcaram para nada mais, nada menos que Dubai, no Emirados Árabes Unidos. O casal se casou no dia 5 de setembro em cerimônia luxuosa para cerca de 300 convidados. E olha, o tamanho da festa, segundo as informações divulgadas, o casamento custou aproximadamente 2 milhões e meio de reais, né? Pra gente ter uma ideia, esse valor representa cerca de 75% dos 3 milhões e 300 mil reais que ele ganhou com o prêmio ao vencer o BBB 24. A festa teve decoração em branco, verde, dourado, um buffet daqueles de dar fome só de ouvir, né? Teve lagosta, camarão, salmão e churrasco. Davi afirma que ele e Emily bancaram tudo e não houve permuta, tá? Depois de gastar milhões no casamento, o casal então partiu para Dubai para curtir a lua de mel com muito luxo. Pelo visto, Davi entrou no BBB para ganhar o prêmio e saiu de lá determinado a conhecer o mundo, né, gente? O que vocês acham? Hã? Aí sim! E o nosso Fofocando vai ficando por aqui. Ó, eu volto, tá? Amanhã, no mesmo horário, aqui na nossa rádio maravilhosa. Forte abraço para você, um beijo, se cuida, juízo, hein, Xuxu? E até amanhã. Tchau, fui!
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5: 00:49.
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1: É

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6: Quarta-feira, e aí minha gente boa, tudo certinho, tudo 100%? Aqui é o pagodaço que já tá chegando, hein? E aqui a alegria não tem fim, né? Só alegria, o ritmo contagiante do samba e do pagode abre passagem, né? Pede passagem aí, você vai curtindo a nossa programação em casa, no trabalho, ou você que tá no aplicativo ouvindo nós aí, vamos curtir juntos o nosso pagodaço. Deixa rolar, porque aqui é só música boa na melhor programação. Então aumenta o volume e bora sambar com o pagodaço de hoje.
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0: camisa 10, gente!
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1: E aí, tá curtindo bastante? Tá curtindo o nosso pagodaço? Tá requebrando, mexendo o esqueleto? Ó, uma parada rapidinha só pra você tomar uma aguinha, mas eu volto já já com mais músicas. Não sai daí.
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1: Sente só que beleza. É o pagodaço, as melhores músicas do samba e pagode na melhor programação, hein? De volta aqui no seu rádio.
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0: Mário!
1: É isso aí!
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3: Terminando mais um bloco aqui no Pagodaço, né, gente? É, mas não tem problema não. Eu volto já já com mais uma sequência. Então fique onde está, hein? Só as melhores pra você. O melhor do samba e do pagode aqui no seu rádio.
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7: 2 horas e 24 minutos.
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3: E o Leonardo, gente, pois é, ele completou 23 dias sem consumir bebida alcoólica, olha só. E a conquista foi comemorada por Poliana Rocha nas redes sociais, né? A esposa disse perceber o cantor mais leve, jovem e saudável. Leonardo revelou que começou a beber aos 10 anos quando trabalhava na roça e convivia principalmente com adultos. A comemoração ainda ganhou uma brincadeira de Zé Felipe, né, que sugeriu que o pai tomasse uma bebida para celebrar. É, vai tomar uma para comemorar. Leonardo e Poliana não disseram se a pausa será definitiva, né? Tomara que seja, né, rapaz? O Leonardo tem que parar de beber, já tá veinho. Não tem que ficar aí, né? Acho que já deu, né, Leonardo? A voz já tá meio fraca, né? Já tá meio esquisita. Eu acho que a bebida tá, né, deu uma prejudicada aí na garganta do Leonardo, viu, rapaz? Ai, ai, ai. Mas, enfim. Mas vamos torcer para... Mais importante é a saúde, né? É o mais importante de tudo. Eu sou Kleber Salles e vou ficando por aqui com o nosso Pronto Falei. Grande abraço para todo mundo e até a próxima, hein?
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3: Sente só que beleza, é o Pagodaço, as melhores músicas do samba e pagode na melhor programação, hein? De volta aqui no seu rádio.
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0: Fechando mais uma sequência e fechando o nosso pagodaço desta quarta-feira, minha gente. Olha, um grande abraço, tudo de bom. E a gente se encontra amanhã de novo aqui na programação do Pagodaço. Valeu, turma! Forte abraço e até lá!
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0: Um estudo da PUC-Rio aponta que 84% das operadoras de apostas recomendadas pelo Instagram atuam de forma irregular no Brasil. A pesquisa realizada pelo projeto Rede em Jogo analisou mais de 55 mil contas e cruzou as informações com a lista da Secretaria de Prêmios e Apostas, que reúne as empresas autorizadas a operar no Brasil. Segundo o levantamento, os 100 perfis mais recomendados pelo Instagram já somam mais de 6 milhões de seguidores. Entre eles estão casas de apostas, influenciadores e páginas especializadas no setor. O problema é que muitas dessas contas divulgam empresas não autorizadas, além de conteúdos que apresentam apostas como investimento ou alternativa de renda. Também aparecem anúncios de jogos de cassino, como o chamado Tigrinho, e até do Jogo do Bicho. A pesquisa aponta que o algoritmo do Instagram passa a recomendar perfis semelhantes depois que o usuário segue uma conta de apostas, ampliando o contato com esse tipo de conteúdo. Eu sou Kleber Salles e volto daqui a pouco com mais informações no seu rádio. Continue ligado.
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7: Opa, quarta-feira e o nosso Nostalgia tá entrando no ar aqui na sua rádio preferida. Aquela música gostosa, né? Todo mundo adora esse programa. É bom demais ter a sua companhia nesta quarta-feira ouvindo o nosso Nostalgia, o melhor do passado de presente pra você. Aumenta o volume, vem comigo nessa.
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1: Na bateria, no baixo, na guitarra, Cazuza.

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0: assim a gente vai fechando o nosso Nostalgia edição desta quarta-feira aqui na sua rádio preferida. Que programa gostoso, né? É muito bom fazer o Nostalgia, né? Recordar os bons e velhos tempos e ainda mais ter a sua audiência e o seu carinho. Obrigado de verdade aí, a gente se fala. Tchau, tchau.
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5: Hoje nós vamos aprender a fazer aveia dormida. Anote os ingredientes. Meia xícara de aveia. Pode ser em flocos grandes ou finos. Uma xícara de leite. Uma colher de chia. Mirtilos ou morangos ou outra fruta de sua preferência. Duas castanhas do Pará picadas ou amêndoa, uma xícara sopa de mel. Para o preparo, misture a aveia, o leite e a chia. Divida em duas taças de sobremesa e leve à geladeira de um dia para o outro. No dia seguinte, coloque o mel, mirtilos e a castanha. Mexa e pronto! Super fácil e super delicioso! O bom é que você pode variar as frutas, as castanhas, assim você não enjoa e pode se deliciar sempre com esta receita, que pode ser servida quente ou geladinha. Você que escolhe.
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12: 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Olá, meus queridos, olá, meus irmãos, uma ótima quinta-feira, graça e paz, que Deus alcance e abençoe os seus projetos, os seus sonhos, os seus anseios, a sua vida, o seu trabalho, a sua família, o seu relacionamento, as suas finanças, tudo e todas as áreas da sua vida. Ótima quinta para você na audiência, eu sou o Jonatas Gonçalves, chegando para mais uma edição do Adora Top.
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2: Tá todo mundo curtindo aqui a edição do Adora Top, hein? Graças a Deus pela vida, pela saúde, pela família, pelo trabalho, pelo relacionamento e, acima de tudo, pelos livramentos, pelo aprendizado, pela bagagem e por tudo que Deus coloca em nosso caminho. Sempre tudo é válido, sempre trazendo um aprendizado, uma bagagem, um discernimento para nos conduzir nesta terra. Tudo de bom para você na audiência. Este é o Adora Top, que vai dando uma rápida pausa para o intervalo comercial. E a gente volta na sequência com mais um bloco com mais canções gospel aqui no Adora Top.
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3: 4 horas em ponto.
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1: Cerca de 20 milhões de crianças e adolescentes de 21 países sofreram em apenas um ano algum tipo de exploração ou abuso sexual facilitado pela tecnologia. Os dados estão em um relatório do Unicef, o Fundo das Nações Unidas para a Infância. O levantamento estima ainda que 9 milhões tenham sido pressionados a participar de conversas sexuais ou compartilhar imagens desse tipo contra a própria vontade. Outras 4 milhões tiveram imagens íntimas vazadas e aproximadamente 15 milhões foram expostos a conteúdo sexual indesejado. Os especialistas acreditam que os números sejam ainda maiores porque muitas vítimas não contam o que aconteceu. Mais de 40% das ocorrências identificadas durante a pesquisa não haviam sido reveladas pelas próprias vítimas. Redes sociais como Facebook, Instagram, Snapchat, TikTok e WhatsApp concentraram, em média, 60% dos casos. Cerca de 14% aconteceram durante jogos online. Eu sou Kleber Salles e este foi o nosso Repórter Destaque desta quinta-feira. Até a nossa próxima edição. Um grande abraço para você.
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2: 4 horas e 2 minutos.
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2: E assim, com essa, a gente vai encerrando a edição do Adora Top de hoje. Muito obrigado pelo carinho, pela audiência, pela amizade que a gente cativa, que a gente amplia, que a gente constrói todos os dias. Eu sou o Jonatas Gonçalves, muito obrigado pelo carinho e até a próxima edição do Adora Top.
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4: 4:21.
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5: Agora as previsões para Áries, Touro e Gêmeos. Signo de Áries.
1: Nascidos entre 21 de março a 20 de abril.
6: Áries, a quinta-feira traz uma situação que vai exigir jogo de cintura, principalmente se alguém tentar mudar seus planos em cima da hora. No amor, uma conversa espontânea pode revelar que o crush está mais interessado do que demonstra. No trabalho ou nos estudos, termine uma tarefa antes de começar três novas.
5: Signo de Touro.
1: Nascidos entre 21 de abril a 21 de maio.
6: Touro, hoje uma pessoa pode procurar você para pedir uma opinião e acabar trazendo uma oportunidade junto. Escute com atenção antes de responder. No amor, o clima fica mais gostoso quando você deixa de esperar o momento perfeito e simplesmente aproveita a companhia. No dinheiro, evite comprar para impressionar alguém.
5: Signo de Gêmeos.
1: Nascidos entre 22 de maio a 21 de junho.
6: Gêmeos, sua quinta-feira pode começar tranquila e ganhar velocidade de repente. Uma mensagem, ligação ou convite pode alterar sua programação. No amor, uma brincadeira pode esconder uma intenção séria do crush. Preste atenção, mas não faça investigação particular antes da hora.
5: Já já voltamos com as previsões para Câncer, Leão e Virgem.
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4: Quatro horas e 24 minutos.
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9: Você sabia que há cerca de 1.500 vulcões ativos em todo o mundo? A maioria está localizado no Anel de Fogo, cercando o Oceano Pacífico. Cerca de 10% dos vulcões do mundo estão localizados nos Estados Unidos. Um vulcão é considerado ativo se suas últimas erupções ocorreram nos últimos 10 mil anos.
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15: Oi, Quinta! Bem-vindos, amigos e amigas de um Johnny Crazy por aqui na sua top companhia. Mais um Você Quem Manda na área. Aumenta o volume e vem pra gente.

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1: Essa aqui, ó.

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3: Ah, tamo junto sempre, só participar aqui, zapiar, que rolamos pra vocês. Vão recordar? Então vamos, com muito mais. Daqui a pouquinho, fica aí. É break, é rapidaço.
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5: Quatro horas e 43 minutos.
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8: Você sabia que o país que tem mais vizinhos é a China, com 13 países fronteiriços? Mongólia, Rússia, Coreia do Norte, Vietnã, Laos, Myanmar, Índia, Butão, Nepal, Afeganistão, Tajiquistão, Quirguistão e Cazaquistão! A Rússia fica em segundo lugar, com 12 vizinhos, e o Brasil em terceiro, com 9!
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3: Voltamos, chegamos com mais um bloco arrepiando, arrepiando. E você ligadinho com a gente. Chega mais. Tem mais um Você Quem Manda na área. Mais um blocaço.
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10: Eu acho que você tem que mandar aquela mensagem. Mas manda o que tá no seu coração. Porque se fosse eu falaria mais ou menos assim.
11: Ei, boa noite. Antes de te bloquear, eu só vim te dizer que a partir de hoje pode tocar o terror, fazer o que quiser fazer. A boca é sua, curte suas farras. Sinto mais nada. Não, apaga.

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1: 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Ei, você quem manda, que bloco foi esse? Show de bola pra arrebentar tudo, pra recordar, pra destruir coração, pra animar, pra ler machi, pra mexer o esqueleto e tudo mais. É só aqui você que manda que passa isso na melhor vibe pro melhor ouvinte da número 1 do Brasil. Você, daqui a pouco tô de volta. Fique aí!
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4: Agora, as previsões para Câncer, Leão e Virgem. Signo de Câncer.
3: Nascidos entre 22 de junho a 22 de julho.
5: Câncer, o dia favorece uma conversa que você vinha evitando por medo de criar climão. Falar com calma pode resolver muito mais do que você imagina. No amor, uma demonstração de confiança pode aproximar você de alguém especial. Com a família, não tente resolver tudo sozinho.
4: Signo de Leão.
3: Nascidos entre 23 de julho a 22 de agosto.
5: Leão, hoje você pode ser colocado diante de uma escolha em que será preciso pensar menos no orgulho e mais no que realmente deseja. No amor, o crush pode surpreender com uma atitude que mexe com você. No trabalho ou nos estudos, uma oportunidade de liderança pode aparecer naturalmente.
4: Signo de Virgem.
3: Nascidos entre 23 de agosto a 22 de setembro.
5: Virgem, uma pequena mudança no jeito de fazer as coisas pode economizar bastante tempo. Não tenha medo de abandonar um método que só funciona porque você já está acostumado com ele. No amor, uma conversa sem roteiro pode revelar sentimentos interessantes. Relaxe e deixe a conversa acontecer.
4: Já, já voltamos com as previsões para Libra, Escorpião e Sagitário.
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0: Quem manda? Mais um bloco legal, você ligadinho com a melhor playlist. Por quê? Porque você faz a playlist rolar, você toma conta da playlist da número 1. Ah, number 1. Claro, tá aqui no Você Quem Manda. A sua indicação, o seu alô, a sua canção, o seu passado, a sua recordação, o seu flashback, sua atualidade. É tudo aqui, ó, no Você Quem Manda. Ecleticamente, os top dos top. Obrigadão pelo carinho, pela audiência. Mais um bloco arrepiando.
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2: Carnaval do Rio Negro e Solimões, assim, ó.

0: Ayala, Júlio César, Luan Pereira.
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0: Muito obrigado. Obrigado, BC. Obrigado, Camboriú.
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2: Ô, finalzinho do Você Quem Manda desta quinta-feira. Voltamos amanhã com a sua participação gigantesca. Obrigado por tudo, viu? Pra começar bem o final de semana, sintoniza, pluga nós aí. Até amanhã. Tchau, tchau.
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8: Você sabia que a menor ave conhecida é o besourinho de Cuba, um colibri que pesa 1,6 gramas. E a maior ave é o avestruz, que chega a pesar até 125 quilos.
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10: Quinta, prazer imenso, mais um Top Play pra você, amigo e amiga. Bom trabalho, boa curtição com a gente. Chegamos em alto volume com as balas de plantão. 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
1: E aí, só as balas, hein? Top Play na parada com as melhores. E você no trabalho, você em casa, curtindo sempre a boa musicalidade aqui na sua rádio preferida. Já já estamos de volta, hein? Segura aí.
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2: 5:36.
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0: Adorei. Quem gostou pode fazer muito barulho aí. 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

0: chama? Que bandeirinha gostosa, viu?
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0: Aí, meu compadre. Vou falar pra ela agora. Agora. Vambora.

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1: Irmãos, muito obrigado.
2: Essa marcou gerações. Quem sabe solta a voz, canta com a gente assim, ó.

0: Anseli Pires.
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2: Mais um Top Play indo embora na sua quintola. É, vamos. Amanhã aguardo vocês aqui pra começar bem o fim de semana, viu? Valeu, gente. Obrigado pelo carinho e pela audiência de hoje. Beijos, até amanhã.
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6: Agora, as previsões para Libra, Escorpião e Sagitário. Signo de Libra.
7: Nascidos entre 23 de setembro a 23 de outubro.
8: Libra, uma quinta-feira com possibilidade de reencontro ou aproximação com alguém que você não esperava ver. Uma conversa pode trazer uma informação importante. No amor, o clima favorece aquela paquera que começa sem pretensão e termina com os dois querendo conversar mais. Só não demore uma eternidade para responder.
6: Signo de Escorpião.
7: Nascidos entre 24 de outubro a 22 de novembro.
8: Escorpião, hoje você pode perceber que uma situação não é exatamente como imaginava. Antes de reagir, descubra todos os lados da história. No amor, confiança será mais importante que tentar controlar cada detalhe. Uma atitude sincera pode mudar completamente o clima com o crush.
6: Signo de Sagitário.
7: Nascidos entre 23 de novembro a 22 de dezembro.
8: Sagitário, o dia pede responsabilidade antes da diversão. Mas isso não significa que a quinta-feira precisa ser chata. Resolva suas obrigações e deixe espaço para algo inesperado. No amor, uma pessoa pode entrar no seu ritmo e deixar a conversa muito mais interessante. Aproveite sem criar expectativas gigantes.
6: Já voltamos com as previsões para Capricórnio, Aquário e...
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0: Pois vocês conhecem a graça de nosso Senhor Jesus Cristo, que sendo rico, se fez pobre por amor de vocês, para que por meio de sua pobreza vocês se tornassem ricos. 2 Coríntios 8:9. Olá, ouvinte. Somos ricos em Jesus Cristo. Podemos até não ter muita coisa nesta vida aqui na Terra, nesse tempo que aqui estamos vivendo, mas uma coisa é certa: no céu teremos toda a riqueza do Pai. Aliás, o céu. Estamos refletindo sobre isso. No céu não terá pecado, amado ouvinte. Imagine uma vida sem a morte, sem a dor, a despedida, a tristeza. Isso é incrível. O que é que nos impede de estarmos bem relacionados com Deus? É o pecado. E já que o céu nos promete um relacionamento certo com Deus, o que é ausente no céu? O pecado. O céu será livre de pecado. Tanto a morte como o pecado serão coisas do passado. Dá para imaginar um mundo sem pecado? Você já fez algo recentemente por causa de pecado? Pelo menos você já reclamou, você se preocupou, você resmungou, guardou quando devia compartilhar, tentou adivinhar e esconder, mas você não fará isso no céu. O pecado já deu vida a milhares de corações quebrados e quebrou milhões de promessas. Seu vício pode ser ligado diretamente ao seu pecado. Sua desconfiança foi causada por pecado, preconceito, roubo, adultério, tudo por causa do pecado. Mas no céu tudo isso acabará. Então, você consegue imaginar um mundo sem pecado? Se puder, você consegue imaginar o céu. Uma terra com todas as suas belezas, as suas maravilhas, esse planeta magnífico sem a morte. Esse lugar maravilhoso aqui que vivemos, sem o roubo, sem o ferimento, sem as doenças, sem a fome, a miséria, sem o mal, é quase isso. Mas é ainda muito melhor, porque será o paraíso verdadeiro, o céu, junto com Deus e Jesus Cristo Salvador. Diante desta perspectiva, certamente, por maior que sejam os nossos problemas, eles se tornam insignificantes. Pense nisso.
1: Momento Fé no Criador.
2: Uma palavra com o Pai.
0: Deus querido, Pai Todo-Poderoso, Jesus Cristo, nosso Salvador, por Ele, oramos agora, agradecendo pelo perdão dos nossos pecados. Sim, Pai, perdoa-nos, Senhor. O pecado nos separa de Ti, mas Jesus Cristo nos une. Neste momento apenas declaramos-nos como pecadores, pedimos também Sua compreensão, Pai, Sua graça através do Espírito Santo, Sua companhia ao longo de nossos dias, nos protegendo, nos livrando do mal, das tentações, nos dando o livramento, Pai. Em nome de Jesus. Amém.
2: Que privilégio ter a mesma mão que fez o universo e espalhou as estrelas, escrevendo seu nome no livro da vida. Louve a Deus por isso e declare agora Cristo como seu Senhor e Salvador, buscando a partir daqui o perdão e uma vida correta. Deus alegra-se por todo aquele que assim desejar de todo o coração.

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3: Fala, gente! Tudo bem? Nós estamos chegando aqui na nossa rádio. Que beleza! Coisa boa, né, Chuchu? Hoje é quinta-feira, véspera de final de semana. Quintou, hein? Dia 24 de setembro de 2026. Tá na hora de trazermos aqui destaques da galera famosa. É o nosso Fofocando que tá na área, né, danadinho, danadinha? É, você quer saber o que tá rolando, né? Eu vou te contar, hein? Hein, Chuchu? Eita! Bom, a primeira de hoje, gente, é sobre o cantor Alexandre Pires. Olha isso, hein? O cantor foi alvo de uma operação da Polícia Federal realizada ontem. A ação foi a segunda fase da Operação Disco de Ouro, que investiga uma organização suspeita de lavagem de dinheiro, falsidade ideológica e outros crimes relacionados ao financiamento e à logística do garimpo ilegal na terra indígena Yanomami. Olha só. Segundo a Polícia Federal, foram cumpridos 12 mandados de busca e apreensão e 17 ordens de sequestro de bens. As investigações apontaram para a movimentação e ocultação de mais de 48 milhões de dólares por meio de empresas, contas de terceiros e mecanismos informais de transferência de dinheiro. O nome do artista já havia aparecido na primeira fase da operação em dezembro de 2023. Na ocasião, a PF identificou uma transferência de pelo menos R$1 milhão para uma conta ligada ao cantor, que também foi alvo de busca e apreensão. O empresário do artista, o Matheus Possebon, chegou a ser preso preventivamente naquela primeira fase. A defesa do Alexandre Pires afirma que a relação com o Possebon era exclusivamente profissional, ligada à intermediação da venda de shows, e nega qualquer envolvimento do cantor com o garimpo ou a extração de minério. A investigação agora continua, né? E a operação de ontem busca provas e o bloqueio de bens que possam estar relacionados aos crimes investigados. Que coisa, hein? É babado, rapaz, garimpo ilegal. Meu Deus, hein? E o nosso Fofocando volta ainda hoje. Qualquer momento a gente tá aqui e eu vou falar pra vocês do ator global, né? O galã de novela, o Murilo Benício. Gente, o Murilão. O Murilo, todo mundo vai conhecer ele pela novela que ele fez, o Tufão. Lembra do Tufão? Avenida Brasil? Pois é, interpretado pelo Murilo Benício. O Murilo naquela novela era o Tufão. O Tufão, quer dizer, o Murilo, ele virou assunto aí nesta quarta-feira e o motivo, gente, foi um processo trabalhista. Olha só que babado. Segundo informações da Fábio Oliveira, uma ex-funcionária entrou na justiça contra ele. Eu vou contar daqui a pouco, então continue aqui na nossa rádio preferida. Se cuida, tá? E a gente volta daqui a pouquinho.
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8: Mais uma edição do nosso Pronto, Falei! Chegando nesta quinta-feira, 24 de setembro de 2026. E o Latino, gente, se pronunciou depois de acusações feitas pelo filho Guilherme nas redes sociais, viu? O cantor negou qualquer abuso contra menores e afirmou que as acusações são falsas. Guilherme também relatou problemas relacionados ao alcoolismo e disse que Latino teria chamado a polícia e impedido sua entrada em casa. Latino afirmou que seus advogados avaliam medidas judiciais, mas disse ter dificuldade em processar o próprio filho. Apesar do conflito, o cantor declarou que mantém as portas abertas e espera recuperar a relação com Guilherme. Eita, Latino tá complicado aí, viu? O negócio tá difícil aí pro Latino, hein, rapaz? Eu sou Kleber Salles e volto daqui a pouco aqui no nosso Pronto Falei.
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0: Vem com tudo, tá começando mais um Top 10 do dia. Aumenta aí o som, tá chegando a 10ª campeã de hoje.
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0: Pois vocês conhecem a graça de nosso Senhor Jesus Cristo, que sendo rico, se fez pobre por amor de vocês, para que por meio de sua pobreza vocês se tornassem ricos. 2 Coríntios 8:9. Olá, ouvinte, somos ricos em Jesus Cristo. Podemos até não ter muita coisa nesta vida aqui na Terra, nesse tempo que aqui estamos vivendo, mas uma coisa é certa: no céu teremos toda a riqueza do Pai. Aliás, o céu, estamos refletindo sobre isso. No céu não terá pecado, amado ouvinte. Imagine uma vida sem a morte, sem a dor, a despedida, a tristeza. Isso é incrível. O que é que nos impede de estarmos bem relacionados com Deus? É o pecado. E já que o céu nos promete um relacionamento certo com Deus, o que é ausente no céu? O pecado. O céu será livre de pecado. Tanto a morte como o pecado serão coisas do passado. Dá para imaginar um mundo sem pecado? Você já fez algo recentemente por causa de pecado? Pelo menos você já reclamou, você se preocupou, você resmungou, guardou quando devia compartilhar, tentou adivinhar e esconder, mas você não fará isso no céu. O pecado já deu vida a milhares de corações quebrados e quebrou milhões de promessas. Seu vício pode ser ligado diretamente ao seu pecado. Sua desconfiança foi causada por pecado, preconceito, roubo, adultério, tudo por causa do pecado. Mas no céu tudo isso acabará. Então, você consegue imaginar um mundo sem pecado? Se puder, você consegue imaginar o céu. Uma terra com todas as suas belezas, as suas maravilhas, esse planeta magnífico sem a morte. Esse lugar maravilhoso aqui que vivemos, sem o roubo, sem o ferimento, sem as doenças, sem a fome, a miséria, sem o mal, é quase isso. Mas é ainda muito melhor, porque será o paraíso verdadeiro, o céu, junto com Deus e Jesus Cristo Salvador. Diante desta perspectiva, certamente, por maior que sejam os nossos problemas, eles se tornam insignificantes. Pense nisso.
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2: Uma palavra com o Pai.
0: Deus querido, Pai Todo-Poderoso, Jesus Cristo, nosso Salvador, por Ele, oramos agora, agradecendo pelo perdão dos nossos pecados. Sim, Pai, perdoa-nos, Senhor. O pecado nos separa de Ti, mas Jesus Cristo nos une. Neste momento apenas declaramos-nos como pecadores, pedimos também Sua compreensão, Pai, Sua graça através do Espírito Santo, Sua companhia ao longo de nossos dias, nos protegendo, nos livrando do mal, das tentações, nos dando o livramento, Pai. Em nome de Jesus. Amém.
2: Que privilégio ter a mesma mão que fez o universo e espalhou as estrelas, escrevendo seu nome no livro da vida. Louve a Deus por isso e declare agora Cristo como seu Senhor e Salvador, buscando a partir daqui o perdão e uma vida correta. Deus alegra-se por todo aquele que assim desejar de todo o coração.

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1: Fala, meus amores, minhas amoras, tudo bem, chuchuzinho? Vamos lá? Tá na hora de trazermos notícia do mundo dos famosos aqui, nesta delícia de quinta-feira, hoje dia 24 de setembro. Tá na hora de trazermos notícia do mundo dos famosos aqui, nesta delícia de quinta-feira.

0: lá para o Murilo em 2015, como auxiliar de escritório. O vínculo formal teria terminado em 2018, mas ela afirma que continuou prestando serviços até 2024 sem registro em carteira. A ex-funcionária também alega que passou a exercer atividade que iam além da função para a qual havia sido contratada, incluindo tarefas pessoais para integrantes da família do ator. Ih, rapaz! Entre os serviços citados estariam o pagamento de contas, o agendamento de consultas médicas para o filho do Murilo e a Giovanna Antonelli, né? Além disso, ela cobra valores relacionados a horas extras, férias vencidas e verbas rescisórias que afirma não ter recebido corretamente. Mas, ó, tudo isso faz parte das alegações apresentadas no processo, né? E será analisado pela justiça, né, gente? Até então não tem decisão definitiva sobre responsabilidade do Murilo nesse caso. Agora, a novela saiu da televisão e foi parar nos tribunais. Dá até uma novela, não dá, não? O que vocês acham? Eita, e o nosso Fofocando volta daqui a pouquinho com a última de hoje. Nós vamos falar para vocês sobre a Ana Maria Braga. Gente, o programa da Ana Maria Braga é um programa bem animado, né? Sempre tem várias brincadeiras e tal. E quarta-feira ontem teve brincadeira que ela chamou todo mundo da equipe para dançar, para fazer uma baguncinha lá. Só que teve um áudio que vazou na transmissão e deu o que falar. Alguém nos bastidores falou assim, ó. Olha lá, palhaçada, ó. Trabalhar que é bom nada, sabe? Tipo assim, gente do céu, que babado. Eu vou contar pra vocês, saiu no ar isso, viu? Eu vou contar pra vocês daqui a pouquinho, aí vocês tiram uma conclusão de vocês, se vocês acham que foi de propósito, tá? Se alguém tava brincando, enfim, né? Já, então continua aqui na nossa rádio e a gente volta a qualquer momento.
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0: Muito bem, gente, essa é a última de hoje aqui do nosso Top 10 do dia. A décima, até a primeira já se foi. A gente volta na próxima edição.
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4: Agora, as previsões para Libra, Escorpião e Sagitário. Signo de Libra.
5: Nascidos entre 23 de setembro a 23 de outubro.
6: Libra, uma quinta-feira com possibilidade de reencontro ou aproximação com alguém que você não esperava ver. Uma conversa pode trazer uma informação importante. No amor, o clima favorece aquela paquera que começa sem pretensão e termina com os dois querendo conversar mais. Só não demore uma eternidade para responder.
4: Signo de Escorpião.
5: Nascidos entre 24 de outubro a 22 de novembro.
6: Escorpião, hoje você pode perceber que uma situação não é exatamente como imaginava. Antes de reagir, descubra todos os lados da história. No amor, confiança será mais importante que tentar controlar cada detalhe. Uma atitude sincera pode mudar completamente o clima com o crush.
4: Signo de Sagitário.
5: Nascidos entre 23 de novembro a 22 de dezembro.
6: Sagitário, o dia pede responsabilidade antes da diversão. Mas isso não significa que a quinta-feira precisa ser chata. Resolva suas obrigações e deixe espaço para algo inesperado. No amor, uma pessoa pode entrar no seu ritmo e deixar a conversa muito mais interessante. Aproveite sem criar expectativas gigantes.
4: Já voltamos com as previsões para Capricórnio, Aquário e... 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De fortalecer a fé naquele que dá sentido a tudo, inclusive a morte. Sem ele, nada faz muito sentido, inclusive a vida. 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

0: Pois vocês conhecem a graça de nosso Senhor Jesus Cristo, que sendo rico, se fez pobre por amor de vocês, para que por meio de sua pobreza vocês se tornassem ricos. 2 Coríntios 8:9. Olá, ouvinte, somos ricos em Jesus Cristo. Podemos até não ter muita coisa nesta vida aqui na Terra, nesse tempo que aqui estamos vivendo, mas uma coisa é certa: no céu teremos toda a riqueza do Pai. Aliás, o céu. Estamos refletindo sobre isso. No céu não terá pecado, amado ouvinte. Imagine uma vida sem a morte, sem a dor, a despedida, a tristeza. Isso é incrível. O que é que nos impede de estarmos bem relacionados com Deus? É o pecado. E já que o céu nos promete um relacionamento certo com Deus, o que é ausente no céu? O pecado. O céu será livre de pecado. Tanto a morte como o pecado serão coisas do passado. Dá para imaginar um mundo sem pecado? Você já fez algo recentemente por causa de pecado? Pelo menos você já reclamou, você se preocupou, você resmungou, guardou quando devia compartilhar, tentou adivinhar e esconder, mas você não fará isso no céu. O pecado já deu vida a milhares de corações quebrados e quebrou milhões de promessas. Seu vício pode ser ligado diretamente ao seu pecado. Sua desconfiança foi causada por pecado, preconceito, roubo, adultério, tudo por causa do pecado. Mas no céu tudo isso acabará. Então, você consegue imaginar um mundo sem pecado? Se puder, você consegue imaginar o céu. Uma terra com todas as suas belezas, as suas maravilhas, esse planeta magnífico sem a morte. Esse lugar maravilhoso aqui que vivemos, sem o roubo, sem o ferimento, sem as doenças, sem a fome, a miséria, sem o mal, é quase isso. Mas é ainda muito melhor, porque será o paraíso verdadeiro, o céu, junto com Deus e Jesus Cristo Salvador. Diante desta perspectiva, certamente, por maior que sejam os nossos problemas, eles se tornam insignificantes. Pense nisso.
1: Momento Fé no Criador.
2: Uma palavra com o Pai.
0: Deus querido, Pai Todo-Poderoso, Jesus Cristo, nosso Salvador, por Ele, oramos agora, agradecendo pelo perdão dos nossos pecados. Sim, Pai, perdoa-nos, Senhor. O pecado nos separa de Ti, mas Jesus Cristo nos une. Neste momento apenas declaramos-nos como pecadores, pedimos também Sua compreensão, Pai, Sua graça através do Espírito Santo, Sua companhia ao longo de nossos dias, nos protegendo, nos livrando do mal, das tentações, nos dando livramento, Pai. Em nome de Jesus. Amém.
2: Que privilégio ter a mesma mão que fez o universo e espalhou as estrelas, escrevendo seu nome no livro da vida. Louve a Deus por isso e declare agora Cristo como seu Senhor e Salvador, buscando a partir daqui o perdão e uma vida correta. Deus alegra-se por todo aquele que assim desejar de todo o coração.

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2: Olá para você. Sejam muito bem-vindos ao Central do Esporte. Aqui o esporte é do começo ao fim. Notícias do seu time do coração, contratações e muito mais a partir de agora. Vem comigo.
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3: Jogadores estrangeiros que atuam no futebol brasileiro, como Arrascaeta, do Flamengo, e Gustavo Gomes, do Palmeiras, podem buscar a naturalização brasileira, desde que cumpram os requisitos previstos na legislação. O tema ganha relevância no futebol nacional porque a obtenção da cidadania brasileira pode trazer mudanças na situação dos atletas perante as regras de inscrição e o limite de jogadores estrangeiros nas competições. A notícia destaca que a redução gradual do limite de estrangeiros nas competições da CBF pode estimular outros jogadores a buscarem a cidadania brasileira. Entre os nomes que já cumprem o tempo mínimo de residência estão Gustavo Gomes, Piquerez, Flaco Lopes, Vila Sante e Germán Cano. Para a naturalização ordinária, a regra geral exige 4 anos de residência contínua, domínio da língua portuguesa e outros requisitos legais.
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3: O técnico Abel Ferreira, do Palmeiras, teve seu nome citado como possível candidato para assumir o comando do Sporting de Portugal. A possibilidade despertou atenção diante da trajetória do treinador no futebol brasileiro e de sua identificação com o clube português, onde também construiu parte de sua carreira como jogador. Apesar da especulação, o Palmeiras não considera antecipar o fim do vínculo, que vai até dezembro de 2027, e Abel também não deu sinais de que pretende sair ao término da temporada. O treinador já declarou que está feliz no clube paulista, onde conquistou 11 títulos. A ligação com o Sporting é antiga. Abel atuou pela equipe portuguesa entre 2006 e 2011 e também iniciou sua carreira como treinador nas categorias de base do clube.
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4: O astro Kawhi Leonard acertou uma extensão contratual de 2 anos com o Toronto Raptors, em um acordo que gira em torno de R$590 milhões. A renovação representa um compromisso de longo prazo com o jogador, que é um dos principais nomes do basquete norte-americano. O novo vínculo faz parte do retorno de Kawhi à franquia canadense, onde foi campeão da NBA em 2019 e eleito o melhor jogador das finais. Somando o contrato atual ao novo acordo, o astro poderá permanecer em Toronto por 3 temporadas, em um compromisso total de US$165 milhões, equivalente a mais de US$840 milhões. O último ano prevê uma opção de saída para o jogador, que poderá voltar ao mercado em 2028 e 2029.
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2: O Santos está próximo de concluir a venda do jovem JP Chermonte para um clube dos Emirados Árabes Unidos. A negociação faz parte da estratégia do Peixe de movimentar o elenco e gerar receitas com a transferência de jogadores, enquanto o lateral direito se prepara para uma possível experiência no futebol internacional. A transferência para o Sharjah FC está avaliada em aproximadamente US$3,45 milhões, cerca de US$18 milhões. O Coritiba terá direito a 10% do valor, por conta de uma cláusula de vitrine prevista no empréstimo. Revelado pelo Peixe, Chermonte disputou 17 partidas pelo clube paranaense nesta temporada e aguarda os exames médicos para concluir a negociação.
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3: A Juventus da Itália está próxima de acertar a contratação do goleiro brasileiro Neto, ex-Botafogo, que está livre no mercado desde que rescindiu seu contrato com o clube carioca em junho de 2026. Aos 37 anos, o jogador deve retornar ao futebol italiano sem custos de transferência, com as negociações dependendo apenas dos últimos detalhes para a assinatura do contrato. A contratação foi motivada pela necessidade de reforçar o elenco após a grave lesão no joelho do goleiro Camio Grabara. Neto foi escolhido pela experiência no futebol europeu e por já conhecer a Juventus, onde atuou entre 2015 e 2017, além de ter defendido a Fiorentina. A expectativa é que o brasileiro chegue para compor o elenco como opção no gol, com vínculo previsto até junho de 2027.
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3: A disputa pelo acesso à Série A do Campeonato Brasileiro ficou ainda mais acirrada após a 29ª rodada da Série B. O Fortaleza venceu o Londrina por 2-1 fora de casa e chegou aos 51 pontos, igualando a pontuação do Vila Nova. Apesar do empate na liderança, o time goiano segue na primeira colocação pelo número de vitórias, 15 contra 14 do clube cearense. Segundo as projeções, o Fortaleza tem 48,13% de chances de conquistar o acesso direto, seguido por Vila Nova e Novo Horizontino, ambos com 45,87%. Os cálculos consideram 10 mil simulações dos jogos restantes. Já o Operário PR chegou a 46,96% de possibilidade de disputar os playoffs. Na próxima rodada, o Fortaleza recebe o Athletic Club, enquanto o Vila Nova enfrenta o Londrina em casa.
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6: 7 horas e 24 minutos.
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12: E a Thaís Araújo vai interpretar uma rainha na novela A Nobreza do Amor. A atriz será Menemi, soberana do reino de Zinga, em uma participação especial na trama. Segundo o G-Show, a personagem será uma importante aliada de Alica, vivida por Duda Santos, que tenta recuperar o trono de Batanga. A primeira imagem oficial de Thaís, caracterizada como a personagem, já foi divulgada. A atriz também comemorou a oportunidade de voltar a trabalhar com o marido Lázaro Ramos, que está no elenco da novela. É, rapaz, aí Thaís Araújo, né, fazendo participação especial na novela aí, né? Eu sou Kleber Salles, daqui a pouco tem notícia aqui do Fiuk. Já já vamos falar do Fiuk mais uma vez. Agora toda semana tá saindo notícia dele aqui, hein, rapaz? Eita, voltou aí para com tudo na mídia, viu?
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15: Agora, as previsões para Capricórnio, Aquário e Peixes. Signo de Capricórnio.
16: Nascidos entre 22 de dezembro a 20 de janeiro.
17: Capricórnio, uma tarefa que parecia sem graça pode acabar trazendo uma informação útil para seus próximos passos. Preste atenção aos detalhes. No amor, você pode surpreender o crush ao mostrar um lado mais descontraído. E olha, rir de si mesmo de vez em quando faz um bem danado.
15: Signo de Aquários.
16: Nascidos entre 21 de janeiro a 20 de fevereiro.
17: Aquário, uma ideia diferente pode surgir durante uma conversa completamente comum. Anote, porque pode ser mais importante do que parece. No amor, alguém pode despertar sua curiosidade justamente por não seguir o padrão que você imaginava. Dê tempo para descobrir se existe uma conexão de verdade.
15: Signo de Peixes.
16: Nascidos entre 21 de fevereiro a 20 de março.
17: Peixes, quinta-feira pede um pouco mais de firmeza para não aceitar tudo que colocarem nas suas costas. Você pode ajudar sem assumir responsabilidades que não são suas. No amor, uma conversa carinhosa pode esclarecer uma dúvida que vinha ocupando sua cabeça. Hoje, escolha tranquilidade em vez de complicação.
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12: Quinta-feira, 24 de setembro de 2026, está entrando no ar mais uma edição do nosso Repórter Destaque. As últimas notícias do Brasil e do mundo agora no seu rádio. O Brasil tem 95 centros especializados em reabilitação, os CERS, voltados para pessoas com baixa visão ou cegueira. Os serviços são oferecidos gratuitamente pelo SUS e ajudam na recuperação da autonomia de quem perdeu a visão parcial ou totalmente. O problema é que muita gente ainda não sabe que esse atendimento existe. Um levantamento do Conselho Brasileiro de Oftalmologia identificou centros em todas as regiões do país. São 39 no Sudeste, 31 no Nordeste, 12 no Norte, 9 no Sul e 4 no Centro-Oeste. O atendimento envolve uma equipe de diferentes profissionais e depende da integração entre os serviços de saúde, desde a unidade básica até os centros especializados. A tecnologia também vem ganhando espaço. Já existem bengalas inteligentes que identificam obstáculos e dão orientações por voz, além de sistemas de audiodescrição capazes de analisar imagens e textos. Eu sou Kleber Salles e volto daqui a pouco com mais informações. Continue ligado.
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17: Chegamos! 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
20: Décima posição.
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1: Era um livramento.
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2: Senhoras e senhores, Gustavo Mioto, uma salva de
0: Gustavo
2: palmas.
0: Gustavo Lima!
2: Obrigado, meu irmão.
0: Obrigado,
2: Gustavo. Satisfação, Goiânia. Cara.
0: Toda minha, viu, gato?
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0: Valeu, Jadson Jadson.
1: Valeu demais, Guilherme Benuto.
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3: Estamos de volta com Super 10. 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
2: Sexta posição.

0: 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Encerramos por aqui mais um Super 10. Espero que tenha gostado da programação de hoje. Voltaremos na próxima. Beijos e até lá.
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4: Fala, minha gente! Tudo bem, Chuchu? A gente tá de volta aqui na nossa rádio deliciosa, maravilhosa. Hoje é quinta-feira, véspera de final de semana já, hein? Dia 24 de setembro. Bora lá, porque tá na hora de Fofocando. A última de hoje do nosso programa vai falar sobre um babado que aconteceu nos bastidores do programa Mais Você da Globo, da Ana Maria Braga. Durante uma brincadeira ao vivo com a Ana Maria e integrantes da equipe do programa, um áudio inesperado vazou na transmissão, gente. Ana Maria estava fazendo uma atividade chamada Slow Jog. Acho que é assim que fala, né? Uma espécie de corrida em ritmo mais leve, junto com alguns profissionais do programa. Só que enquanto todo mundo estava brincando aí, estava lá na brincadeira, uma voz dos bastidores entrou no ar e soltou uma frase que chamou a atenção. Aquela voz de uma mulher falou assim, ó: adoro uma palhaçada, trabalhar que é bom. Eita! A pessoa não foi identificada e a Ana aparentemente não percebeu, né, o comentário. Os outros participantes também continuaram a atividade normalmente, como se nada tivesse acontecido, né? Mas quem estava na casa percebeu, quem estava em casa assistindo percebeu, né? O trecho rapidamente começou a circular nas redes sociais e virou assunto juntamente pela crítica ter vazado durante o programa ao vivo. Até então, né, o Mais Você não revelou quem estava por trás daquela voz misteriosa, ou seja, enquanto a Ana Maria corria no palco, alguém nos bastidores parece que estava correndo, né, da paciência, né? Pois é, trabalhar que é bom nada, adoro uma palhaçada. Eita lasqueira, esquecer o microfone aberto. E o nosso Fofocando, gente, fica por aqui, ó. Eu volto, tá? Claro, amanhã, no mesmo horário, aqui na nossa rádio. Forte abraço pra você, um beijo, se cuida e até lá. Tchau, fui!
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5: 8:07.
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0: Simone Mezzi, Mano Walter. Obrigado, gente.
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3: Alô, meu povo! Tudo certinho, minha gente? Quinta-feira, por aqui é o Kleber Salles e esse é o seu Pagodaço. Nosso Pagodaço já tá chegando e vai trazer muita música, o melhor do samba, o melhor do pagode, o melhor da swingueira, pra gente curtir juntos aí o ritmo brasileiro que contagia a galera. Bora então pra nossa primeira sequência de hoje? Aumenta aí o volume, porque a quinta-feira do Pagodaço tá sensacional, hein?
4: Thiago Soares e Miltinho no encontrinho, senhoras e senhores.
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1: Esse é o nosso pagodaço pra finalizar mais uma sequência aqui. Essa música aí é show, hein? Daqui a pouquinho tem mais sucessos. As melhores você confere com a gente no pagodaço pra você fazer aquela swingueira com a gente aqui. Eita, nós!
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1: Sente só que beleza! É o pagodaço, as melhores músicas do samba e pagode na melhor programação, hein? De volta aqui no seu rádio.
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0: Alexandre de Pilares!
1: Sabe bênção, sabe bom gosto. 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
3: É igual antigamente, sem ensaio, sem combinar.
1: Isso!
3: Pede o tom e canta.
1: Vamos junto.
3: É que nem futebol, meu preto. Se não souber, assiste, né, pai? Bora!

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3: E aí, tá curtindo bastante? Tá curtindo o nosso pagodaço? Tá requebrando, mexendo o esqueleto? Ó, uma parada rapidinha, só pra você tomar uma aguinha, mas eu volto já já com mais músicas. Não sai daí.
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7: 9:43.
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3: E o Fiuk anunciou o fim de sua carreira solo e o retorno da banda Rory, grupo que marcou sua trajetória musical nos anos 2000. O anúncio aconteceu durante um show em Campinas apresentado para um público de 67 pessoas. Fiuk havia anunciado recentemente que interromperia a carreira musical por tempo indeterminado em meio a dificuldades financeiras e pessoais. Agora ele afirma que seu lugar é na Rory. A banda fez sucesso com músicas como A Paz, Só Você e Quem Eu Sou, tema de abertura de Malhação ED. Malhação ID, isso é Malhação ID. Ah, muito bem. É um sucesso aí pro Fiuk, viu? Eu sou Kleber Salles e esse foi o nosso Pronto Falei. Abração pra você e até a próxima, hein?
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3: E já estamos de volta com essa swingueira número 1 do rádio aqui. O nosso pagodaço. As melhores músicas do samba e do pagode pra você.
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0: Dá uma moral pro gato aí, rapaziada.
1: Muito bom. É pagode, é pagodaço.
2: Vem aqui pra cantar esse pagode junto com a gente.

0: Fechando mais uma sequência, fechando mais um bloco aqui na programação e o Pagodaço vai ficando por aqui, né? Eu, Kleber Salles, estou indo nessa. Valeu, menina, valeu, menino. Obrigado pela companhia e a gente se encontra na próxima edição do Pagodaço por aqui. Tchau, tchau, gente!
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0: O Ministério da Educação regulamentou a organização das férias escolares do meio do ano de 2027, período em que o Brasil vai receber a Copa do Mundo Feminina da FIFA. O torneio terá 64 partidas entre 24 de junho e 25 de julho, em 8 unidades da federação. Minas Gerais, Ceará, Rio Grande do Sul, Pernambuco, Rio de Janeiro, Bahia, São Paulo e Distrito Federal. Nas 8 cidades sede, em cerca de 174 municípios de suas regiões metropolitanas ou áreas de influência, as redes de ensino deverão ajustar o calendário para que o recesso do primeiro semestre coincida com a competição. Nas demais localidades, estados e municípios poderão decidir se querem adaptar as férias ao campeonato, levando em conta as condições educacionais, econômicas e climáticas de cada região. As orientações estão em um parecer do Conselho Nacional de Educação, homologado pelo MEC. Eu sou Kleber Salles e volto daqui a pouco com novas informações no seu rádio. Fique ligado.
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7: É o Nostalgia entrando no ar a partir de agora aqui na sua rádio preferida nesta quinta-feira. Olha, o programa hoje tá sensacional, o pessoal produziu demais, deixou o programa bem gostoso, tem cada música maravilhosa que só o Nostalgia aqui na sua rádio apresenta pra você, viu? Então vamos juntos com Nostalgia a partir de agora.

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2: Tá todo mundo curtindo aqui a edição do Adora Top, hein? Graças a Deus pela vida, pela saúde, pela família, pelo trabalho, pelo relacionamento e, acima de tudo, pelos livramentos, pelo aprendizado, pela bagagem e por tudo que Deus coloca em nosso caminho. Sempre tudo é válido, sempre trazendo um aprendizado, uma bagagem, um discernimento para nos conduzir nesta terra. Tudo de bom para você na audiência. Este é o Adora Top, que vai dando uma rápida pausa para o intervalo comercial. E a gente volta na sequência com mais um bloco com mais canções gospel aqui no Adora Top.
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3: 11 horas e 12 minutos.
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7: Cerca de 20 milhões de crianças e adolescentes de 21 países sofreram em apenas um ano algum tipo de exploração ou abuso sexual facilitado pela tecnologia. Os dados estão em um relatório do Unicef, o Fundo das Nações Unidas para a Infância. O levantamento estima ainda que 9 milhões tenham sido pressionados a participar de conversas sexuais ou compartilhar imagens desse tipo contra a própria vontade. Outras 4 milhões tiveram imagens íntimas vazadas e aproximadamente 15 milhões foram expostos a conteúdo sexual indesejado. Os especialistas acreditam que os números sejam ainda maiores, porque muitas vítimas não contam o que aconteceu. Mais de 40% das ocorrências identificadas durante a pesquisa não haviam sido reveladas pelas próprias vítimas. Redes sociais como Facebook, Instagram, Snapchat, TikTok e WhatsApp concentraram, em média, 60% dos casos. Cerca de 14% aconteceram durante jogos online. Eu sou Kleber Salles e este foi o nosso Repórter Destaque desta quinta-feira. Até a nossa próxima edição. Grande abraço para você.
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3: 11 horas e 14 minutos.
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2: O melhor da música gospel aqui no Adora Top, no seu rádio. Aumente o som.
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2: E assim, com essa, a gente vai encerrando a edição do Adora Top de hoje. Muito obrigado pelo carinho, pela audiência, pela amizade que a gente cativa, que a gente amplia, que a gente constrói todos os dias. Eu sou o Jonatas Gonçalves, muito obrigado pelo carinho e até a próxima edição do Adora Top.
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4: 11:33.
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5: Agora as previsões para Áries, Touro e Gêmeos. Signo de Áries.
1: Nascidos entre 21 de março a 20 de abril.
6: Áries, a quinta-feira traz uma situação que vai exigir jogo de cintura, principalmente se alguém tentar mudar seus planos em cima da hora. No amor, uma conversa espontânea pode revelar que o crush está mais interessado do que demonstra. No trabalho ou nos estudos, termine uma tarefa antes de começar três novas.
5: Signo de Touro.
1: Nascidos entre 21 de abril a 21 de maio.
6: Touro, hoje uma pessoa pode procurar você para pedir uma opinião e acabar trazendo uma oportunidade junto. Escute com atenção antes de responder. No amor, o clima fica mais gostoso quando você deixa de esperar o momento perfeito e simplesmente aproveita a companhia. No dinheiro, evite comprar para impressionar alguém.
5: Signo de Gêmeos.
1: Nascidos entre 22 de maio a 21 de junho.
6: Gêmeos, sua quinta-feira pode começar tranquila e ganhar velocidade de repente. Uma mensagem, ligação ou convite pode alterar sua programação. No amor, uma brincadeira pode esconder uma intenção séria do crush. Preste atenção, mas não faça investigação particular antes da hora.
5: Já já voltamos com as previsões para Câncer, Leão e Virgem.
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4: Onze horas e 36 minutos.
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9: Você sabia que há cerca de 1.500 vulcões ativos em todo o mundo? A maioria está localizado no Anel de Fogo, cercando o Oceano Pacífico. Cerca de 10% dos vulcões do mundo estão localizados nos Estados Unidos. Um vulcão é considerado ativo se suas últimas erupções ocorreram nos últimos 10 mil anos.
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15: Oi, Quinta! Bem-vindos, amigos e amigas de Johnny Crazy, por aqui na sua top companhia. Mais um Você Quem Manda na área. Aumenta o volume e vem pra gente.

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0: Ferrugem!
1: Sorriso maroto!
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3: Ah, tamo junto sempre. Só participar aqui, zapiar, que rolamos pra vocês. Vão recordar? Então vamos, então vamos, com muito mais. Daqui a pouquinho, fica aí. É break, é rapidaço.
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5: Deixe-me descansar. 11 horas e 55 minutos.
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8: Você sabia que o país que tem mais vizinhos é a China, com 13 países fronteiriços? Mongólia, Rússia, Coreia do Norte, Vietnã, Laos, Myanmar, Índia, Butão, Nepal, Afeganistão, Tajiquistão, Quirguistão e Cazaquistão! A Rússia fica em segundo lugar, com 12 vizinhos, e o Brasil em terceiro, com 9!
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3: Voltamos, chegamos com mais um bloco arrepiando, arrepiando. E você ligadinho com a gente. Chega mais. Tem mais um Você Quem Manda na área, mais um blocaço.
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10: Eu acho que você tem que mandar aquela mensagem. Mas manda o que tá no seu coração.
11: Porque se fosse eu falaria mais ou menos assim.
12: Ei, boa noite. Antes de te bloquear, eu só vim te dizer que a partir de hoje pode tocar o terror, fazer o que quiser fazer. A boca é sua, curte sua farra. Sinto mais nada.
11: Não, apaga, apaga, apaga.

0: Ícaro e Gilmar!
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2: Ei, você quem manda, que bloco foi esse? Show de bola pra arrebentar tudo, pra recordar, pra destruir coração, pra animar, pra ler pra mexer o esqueleto e tudo mais. É só aqui você quem manda que passa isso na melhor vibe pro melhor ouvinte da número 1 do Brasil. Você, daqui a pouco tô de volta. Fique aí!
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4: Agora, as previsões para Câncer, Leão e Virgem. Signo de Câncer.
0: Nascidos entre 22 de junho a 22 de julho.
5: Câncer, o dia favorece uma conversa que você vinha evitando por medo de criar climão. Falar com calma pode resolver muito mais do que você imagina. No amor, uma demonstração de confiança pode aproximar você de alguém especial. Com a família, não tente resolver tudo sozinho.
4: Signo de Leão.
0: Nascidos entre 23 de julho a 22 de agosto.
5: Leão, hoje você pode ser colocado diante de uma escolha em que será preciso pensar menos no orgulho e mais no que realmente deseja. No amor, o crush pode surpreender com uma atitude que mexe com você. No trabalho ou nos estudos, uma oportunidade de liderança pode aparecer naturalmente.
4: Signo de Virgem.
0: Nascidos entre 23 de agosto a 22 de setembro.
5: Virgem, uma pequena mudança no jeito de fazer as coisas pode economizar bastante tempo. Não tenha medo de abandonar um método que só funciona porque você já está acostumado com ele. No amor, uma conversa sem roteiro pode revelar sentimentos interessantes. Relaxe e deixe a conversa acontecer.
4: Já voltamos com as previsões para Libra, Escorpião e Sagitário.
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2: Mais um bloco legal, é você ligadinho com a melhor playlist. Por quê? Porque você faz a playlist rolar, você toma conta da playlist da número 1. Ah, number one. Claro, é, tá aqui no Você Quem Manda. A sua indicação, o seu alô, a sua canção, o seu passado, a sua recordação, o seu flashback, sua atualidade. É tudo aqui, ó, no Você Quem Manda. Ecleticamente, os top dos top. Obrigadão pelo carinho, pela audiência. Mais um bloco arrepiando.
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0: Aliás, Júlio César, Luan Pereira.
1: Valeu. 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

0: Muito obrigado. Obrigado, BC. Obrigado, Camboriú.
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1: Ô, finalzinho do Você Quem Manda desta quinta-feira. Voltamos amanhã com a sua participação gigantesca. Obrigado por tudo, viu? Pra começar bem o final de semana, sintoniza, pluga nós aí. Até amanhã. Tchau, tchau.
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7: Você sabia que a menor ave conhecida é o besourinho de Cuba, um colibri que pesa 1,6 gramas? E a maior ave é o avestruz, que chega a pesar até 125 quilos.
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9: Quinta, prazer imenso, mais um Top Play pra você, amigo e amiga. Bom trabalho, boa curtição com a gente. Chegamos em alto volume com as balas de plantão. Top Play chegou.
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1: E aí, são as balas, hein? Top Play na parada com as melhores e você no trabalho, você em casa curtindo sempre a boa musicalidade aqui na sua rádio preferida. Já já estamos de volta, hein? Segura aí.
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2: Meio-dia e 48 minutos.
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1: 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Top Plástica da número 1, Top Play tá na área, Johnny Crazy também.
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Vocês aprovaram a canção? Vamos fazer um teste aqui, bicho. A galera gostou. Foi mais um nas suas mãos. Não sei se por carência ou falta de opção.

0: Adorei, adorei. Quem gostou pode fazer muito barulho aí. Que felicidade, que felicidade.
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2: Dia maravilhoso, propício pra curtir a boa música. E o Top Play tá contigo na área. Só as balas, aquele repertório bacana, eclético, pra quem curte a boa música. Daqui a pouco, Top Play tá voltando.
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1: 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Eu tô aqui.
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0: Chama, que bandeirinha gostosa, viu?
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0: Seçme.
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0: Aí, meu compadre. Vou falar pra ela agora. Agora. Vambora.

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1: Irmãos, muito obrigado.
2: Essa marcou gerações. Quem sabe solta a voz, canta com a gente assim, ó.

0: Alexandre Pires.
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2: Mais um Top Play indo embora na sua quintola. Vamos. Amanhã aguardo vocês aqui pra começar bem o fim de semana, viu? Valeu, gente. Obrigado pelo carinho e pela audiência de hoje. Beijos, até amanhã.
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6: Agora, as previsões para Libra, Escorpião e Sagitário. Signo de Libra.
5: Nascidos entre 23 de setembro a 23 de outubro.
7: Libra, uma quinta-feira com possibilidade de reencontro ou aproximação com alguém que você não esperava ver. Uma conversa pode trazer uma informação importante. No amor, o clima favorece aquela paquera que começa sem pretensão e termina com os dois querendo conversar mais. Só não demore uma eternidade para responder.
6: Signo de Escorpião.
5: Nascidos entre 24 de outubro a 22 de novembro.
7: Escorpião, hoje você pode perceber que uma situação não é exatamente como imaginava. Antes de reagir, descubra todos os lados da história. No amor, confiança será mais importante que tentar controlar cada detalhe. Uma atitude sincera pode mudar completamente o clima com o crush.
6: Signo de Sagitário.
5: Nascidos entre 23 de novembro a 22 de dezembro.
7: Sagitário, o dia pede responsabilidade antes da diversão. Mas isso não significa que a quinta-feira precisa ser chata. Resolva suas obrigações e deixe espaço para algo inesperado. No amor, uma pessoa pode entrar no seu ritmo e deixar a conversa muito mais interessante. Aproveite sem criar expectativas gigantes.
6: Já voltamos com as previsões para Capricórnio, Aquário e...
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Pois vocês conhecem a graça de nosso Senhor Jesus Cristo, que sendo rico, se fez pobre por amor de vocês, para que por meio de sua pobreza vocês se tornassem ricos. 2 Coríntios 8:9. Olá, ouvinte, somos ricos em Jesus Cristo. Podemos até não ter muita coisa nesta vida aqui na Terra, nesse tempo que aqui estamos vivendo, mas uma coisa é certa: no céu teremos toda a riqueza do Pai. Aliás, o céu. Estamos refletindo sobre isso. No céu não terá pecado, amado ouvinte. Imagine uma vida sem a morte, sem a dor, a despedida, a tristeza. Isso é incrível. O que é que nos impede de estarmos bem relacionados com Deus? É o pecado. E já que o céu nos promete um relacionamento certo com Deus, o que é ausente no céu? O pecado. O céu será livre de pecado. Tanto a morte como o pecado serão coisas do passado. Dá para imaginar um mundo sem pecado? Você já fez algo recentemente por causa de pecado? Pelo menos você já reclamou, você se preocupou, você resmungou, guardou quando devia compartilhar, tentou adivinhar e esconder, mas você não fará isso no céu. O pecado já deu vida a mim, tentou adivinhar e esconder, mas você não fará isso no céu. O pecado já deu vida a milhares de corações quebrados e quebrou milhões de promessas. Seu vício pode ser ligado diretamente ao seu pecado. Sua desconfiança foi causada por pecado, preconceito, roubo, adultério, tudo por causa do pecado. Mas no céu tudo isso acabará. Então, você consegue imaginar um mundo sem pecado? Se puder, você consegue imaginar o céu. Uma terra com todas as suas belezas, as suas maravilhas, esse planeta magnífico sem a morte. Esse lugar maravilhoso aqui que vivemos, sem o roubo, sem o ferimento, sem as doenças, sem a fome, a miséria, sem o mal, é quase isso. Mas é ainda muito melhor, porque será o paraíso.

0: paraíso verdadeiro, o céu, junto com Deus e Jesus Cristo Salvador. Diante desta perspectiva, certamente, por maior que sejam os nossos problemas, eles se tornam insignificantes. Pense nisso.
1: Momento Fé no Criador.
2: Uma palavra com o Pai.
0: Deus querido, Pai Todo-Poderoso, Jesus Cristo, nosso Salvador, por Ele, oramos agora, agradecendo pelo perdão dos nossos pecados. Sim, Pai, perdoa-nos, Senhor. O pecado nos separa de Ti, mas Jesus Cristo nos une. Neste momento apenas declaramos-nos como pecadores, pedimos também Sua compreensão, Pai, Sua graça através do Espírito Santo, Sua companhia ao longo de nossos dias, nos protegendo, nos livrando do mal, das tentações, nos dando o livramento, Pai. Em nome de Jesus. Amém.
2: Que privilégio ter a mesma mão que fez o universo e espalhou as estrelas, escrevendo seu nome no livro da vida. Louve a Deus por isso e declare agora Cristo como seu Senhor e Salvador, buscando a partir daqui o perdão e uma vida correta. Deus alegra-se por todo aquele que assim desejar de todo o coração.

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3: Fala, gente! Tudo bem? Nós estamos chegando aqui na nossa rádio. Que beleza! Coisa boa, né, Chuchu? Hoje é quinta-feira, véspera de final de semana. Quintou, hein? Dia 24 de setembro de 2026. Tá na hora de trazermos aqui destaques da galera famosa. É o nosso Fofocando que tá na área, né, danadinho, danadinha? É, você quer saber o que tá rolando, né? Eu vou te contar, hein? Hein, Chuchu? Eita! Bom, a primeira de hoje, gente, é sobre o cantor Alexandre Pires. Olha isso, hein? O cantor foi alvo de uma operação da Polícia Federal realizada ontem. A ação foi a segunda fase da Operação Disco de Ouro, que investiga uma organização suspeita de lavagem de dinheiro, falsidade ideológica e outros crimes relacionados ao financiamento e à logística do garimpo ilegal na terra indígena Yanomami. Olha só. Segundo a Polícia Federal, foram cumpridos 12 mandados de busca e apreensão e 17 ordens de sequestro de bens. As investigações apontaram para a movimentação e ocultação de mais de 48 milhões de dólares por meio de empresas, contas de terceiros e mecanismos informais de transferência de dinheiro. O nome do artista já havia aparecido na primeira fase da operação em dezembro de 2023. Na ocasião, a PF identificou uma transferência de pelo menos R$1 milhão para uma conta ligada ao cantor, que também foi alvo de busca e apreensão. O empresário do artista, o Matheus Possebon, chegou a ser preso preventivamente naquela primeira fase. A defesa do Alexandre Pires afirma que a relação com o Possebon era exclusivamente profissional, ligada à intermediação da venda de shows, e nega qualquer envolvimento do cantor com o garimpo ou a extração de minério. A investigação agora continua, né? E a operação de ontem busca provas e o bloqueio de bens que possam estar relacionados aos crimes investigados. Que coisa, hein? É babado, rapaz, garimpo ilegal. Meu Deus, hein? E o nosso Fofocando volta ainda hoje. Qualquer momento a gente tá aqui e eu vou falar pra vocês do ator global, né? O galã de novela, o Murilo Benício. Gente, o Murilão. O Murilo, todo mundo vai conhecer ele pela novela que ele fez, o Tufão. Lembra do Tufão? Avenida Brasil? Pois é, interpretado pelo Murilo Benício. O Murilo naquela novela era o Tufão. O Tufão, quer dizer, o Murilo, ele virou assunto aí nesta quarta-feira. E o motivo, gente, foi um processo trabalhista. Olha só que babado. Segundo informações da Fábio Oliveira, uma ex-funcionária entrou na justiça contra ele. Eu vou contar daqui a pouco, então continue aqui na nossa rádio preferida. Se cuida, tá? E a gente volta daqui a pouquinho.
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4: 13 horas e 39 minutos.
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9: Mais uma edição do nosso Pronto Falei, chegando nesta quinta-feira, 24 de setembro de 2026. E o latino, gente, se pronunciou depois de acusações feitas pelo filho Guilherme nas redes sociais, viu? O cantor negou qualquer abuso contra menores e afirmou que as acusações são falsas. Guilherme também relatou problemas relacionados ao alcoolismo e disse que Latino teria chamado a polícia e impedido sua entrada em casa. Latino afirmou que seus advogados avaliam medidas judiciais, mas disse ter dificuldade em processar o próprio filho. Apesar do conflito, o cantor declarou que mantém as portas abertas e espera recuperar a relação com Guilherme. Eita, Latino tá complicado aí, viu? O negócio tá difícil aí pro Latino, hein, rapaz? Eu sou Kleber Salles e volto daqui a pouco aqui no nosso Pronto Falei.
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0: Vem com tudo, tá começando mais um Top 10 do dia. Aumenta aí o som, tá chegando a 10ª campeã de hoje.
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0: Pois vocês conhecem a graça de nosso Senhor Jesus Cristo, que sendo rico, se fez pobre por amor de vocês, para que por meio de sua pobreza vocês se tornassem ricos. 2 Coríntios 8:9. Olá, ouvinte, somos ricos em Jesus Cristo. Podemos até não ter muita coisa nesta vida aqui na Terra, nesse tempo que aqui estamos vivendo, mas uma coisa é certa: no céu teremos toda a riqueza do Pai. Aliás, o céu, estamos refletindo sobre isso. No céu não terá pecado, amado ouvinte. Imagine uma vida sem a morte, sem a dor, a despedida, a tristeza. Isso é incrível. O que é que nos impede de estarmos bem relacionados com Deus? É o pecado. E já que o céu nos promete um relacionamento certo com Deus, o que é ausente no céu? O pecado. O céu será livre de pecado. Tanto a morte como o pecado serão coisas do passado. Dá para imaginar um mundo sem pecado? Você já fez algo recentemente por causa de pecado? Pelo menos você já reclamou, você se preocupou, você resmungou, guardou quando devia compartilhar, tentou adivinhar e esconder, mas você não fará isso no céu. O pecado já deu vida a milhares de corações quebrados e quebrou milhões de promessas. Seu vício pode ser ligado diretamente ao seu pecado. Sua desconfiança foi causada por pecado, preconceito, roubo, adultério, tudo por causa do pecado. Mas no céu tudo isso acabará. Então, você consegue imaginar um mundo sem pecado? Se puder, você consegue imaginar o céu. Uma terra com todas as suas belezas, as suas maravilhas, esse planeta magnífico sem a morte. Esse lugar maravilhoso aqui que vivemos, sem o roubo, sem o ferimento, sem as doenças, sem a fome, a miséria, sem o mal, é quase isso. Mas é ainda muito melhor, porque será o paraíso verdadeiro, o céu, junto com Deus e Jesus Cristo Salvador. Diante desta perspectiva, certamente, por maior que sejam os nossos problemas, eles se tornam insignificantes. Pense nisso.
1: Momento Fé no Criador.
2: Uma palavra com o Pai.
0: Deus querido, Pai Todo-Poderoso, Jesus Cristo, nosso Salvador, por Ele, oramos agora, agradecendo pelo perdão dos nossos pecados. Sim, Pai.

0: Perdoa-nos, Senhor. O pecado nos separa de Ti, mas Jesus Cristo nos une. Neste momento apenas declaramos-nos como pecadores, pedimos também Sua compreensão, Pai, Sua graça através do Espírito Santo, Sua companhia ao longo de nossos dias, nos protegendo, nos livrando do mal, das tentações, nos dando o livramento, Pai. Em nome de Jesus. Amém.
1: Que privilégio ter a mesma mão que fez o universo e espalhou as estrelas, escrevendo seu nome no livro da vida. Louve a Deus por isso e declare agora Cristo como seu Senhor e Salvador, buscando a partir daqui o perdão e uma vida correta. Deus alegra-se por todo aquele que assim desejar de todo o coração.

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1: Fala, meus amores, minhas amoras, tudo bem, chuchuzinho? Vamos lá? Tá na hora de trazermos notícia do mundo dos famosos aqui, nesta delícia de quinta-feira, hoje dia 24 de setembro. A gente vai falar aqui do ator Murilo Benício. Lembra do Murilo, gente? Galã da novela da Globo? O Murilo fez o Tufão na novela Avenida Brasil, lembra, né? Pois é, ele virou assunto aí nos portais de entretenimento ontem por conta de um processo trabalhista. A Fábia Oliveira, colunista, diz que uma funcionária, ex-funcionária dele, entrou na justiça contra, pedindo aproximadamente 300 mil reais. De acordo com as alegações apresentadas no processo, ela teria começado a trabalhar para o Murilo em 2015, como auxiliar de escritório. O vínculo formal teria terminado em 2018, mas ela afirma que continuou prestando serviços até 2024 sem registro em carteira. A ex-funcionária também alega que passou a exercer atividade que iam além da função para a qual havia sido contratada, incluindo tarefas pessoais para integrantes da família do ator. Ih, rapaz! Entre os serviços citados estariam o pagamento de contas, o agendamento de consultas médicas para o filho do Murilo e a Giovanna Antonelli, né? Além disso, ela cobra valores relacionados a horas extras, férias vencidas e verbas rescisórias que afirma não ter recebido corretamente. Mas, ó, tudo isso faz parte das alegações apresentadas no processo, né? E será analisado pela justiça, né, gente? Até então não tem decisão definitiva sobre responsabilidade do Murilo nesse caso. Agora, a novela saiu da televisão e foi parar nos tribunais. Dá até uma novela, não dá, não? O que vocês acham? Eita, e o nosso Fofocando volta daqui a pouquinho com a última de hoje. Nós vamos falar para vocês sobre a Ana Maria Braga. Gente, o programa da Ana Maria Braga é um programa bem animado, né? Sempre tem várias brincadeiras e tal. E quarta-feira ontem teve brincadeira que ela chamou todo mundo da equipe para dançar, para fazer uma baguncinha lá. Só que teve um áudio que vazou na transmissão e deu o que falar. Alguém nos bastidores falou assim, ó, olha lá, palhaçada, ó, trabalhar que é bom nada, sabe? Tipo assim, gente do céu, que babado. Eu vou contar para vocês, saiu no ar isso, viu? Eu vou contar para vocês daqui a pouquinho, aí vocês tiram uma conclusão de vocês, se vocês acham que foi de propósito, tá? Se alguém tava brincando, enfim, né? Já, então continua aqui na nossa rádio e a gente volta a qualquer momento.
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0: Muito bem, gente, essa é a última de hoje aqui do nosso Top 10 do dia. A décima, até a primeira já se foi. A gente volta na próxima edição.
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4: Agora, as previsões para Libra, Escorpião e Sagitário. Signo de Libra.
5: Nascidos entre 23 de setembro a 23 de outubro.
6: Libra, uma quinta-feira com possibilidade de reencontro ou aproximação com alguém que você não esperava ver. Uma conversa pode trazer uma informação importante. No amor, o clima favorece aquela paquera que começa sem pretensão e termina com os dois querendo conversar mais. Só não demore uma eternidade para responder.
4: Signo de Escorpião.
5: Nascidos entre 24 de outubro a 22 de novembro.
6: Escorpião, hoje você pode perceber que uma situação não é exatamente como imaginava. Antes de reagir, descubra todos os lados da história. No amor, confiança será mais importante que tentar controlar cada detalhe. Uma atitude sincera pode mudar completamente o clima com o crush.
4: Signo de Sagitário.
5: Nascidos entre 23 de novembro a 22 de dezembro.
6: Sagitário, o dia pede responsabilidade antes da diversão. Mas isso não significa que a quinta-feira precisa ser chata. Resolva suas obrigações e deixe espaço para algo inesperado. No amor, uma pessoa pode entrar no seu ritmo e deixar a conversa muito mais interessante. Aproveite sem criar expectativas gigantes.
4: Já já voltamos com as previsões para Capricórnio, Aquário e... 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

0: Pois vocês conhecem a graça de nosso Senhor Jesus Cristo, que sendo rico, se fez pobre por amor de vocês, para que por meio de sua pobreza vocês se tornassem ricos. 2 Coríntios 8:9. Olá, ouvinte, somos ricos em Jesus Cristo. Podemos até não ter muita coisa nesta vida aqui na Terra, nesse tempo que aqui estamos vivendo, mas uma coisa é certa: no céu teremos toda a riqueza do Pai. Aliás, o céu, estamos refletindo sobre isso. No céu não terá pecado, amado ouvinte. Imagine uma vida sem a morte, sem a dor, a despedida, a tristeza. Isso é incrível. O que é que nos impede de estarmos bem relacionados com Deus? É o pecado. E já que o céu nos promete um relacionamento certo com Deus, o que é ausente no céu? O pecado. O céu será livre de pecado. Tanto a morte como o pecado serão coisas do passado. Dá para imaginar um mundo sem pecado? Você já fez algo recentemente por causa de pecado? Pelo menos você já reclamou, você se preocupou, você resmungou, guardou quando devia compartilhar, tentou adivinhar e esconder, mas você não fará isso no céu. O pecado já deu vida a milhares de corações quebrados e quebrou milhões de promessas. Seu vício pode ser ligado diretamente ao seu pecado. Sua desconfiança foi causada por pecado, preconceito, roubo, adultério, tudo por causa do pecado. Mas no céu tudo isso acabará. Então, você consegue imaginar um mundo sem pecado? Se puder, você consegue imaginar o céu. Uma terra com todas as suas belezas, as suas maravilhas, esse planeta magnífico sem a morte. Esse lugar maravilhoso aqui que vivemos, sem o roubo, sem o ferimento, sem as doenças, sem a fome, a miséria, sem o mal, é quase isso. Mas é ainda muito melhor, porque será o paraíso verdadeiro, o céu, junto com Deus e Jesus Cristo Salvador. Diante desta perspectiva, certamente, por maior que sejam os nossos problemas, eles se tornam insignificantes. Pense nisso.
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2: Uma palavra com o Pai.
0: Deus querido, Pai Todo-Poderoso, Jesus Cristo, nosso Salvador, por Ele, oramos agora, agradecendo pelo perdão dos nossos pecados. Sim, Pai, perdoa-nos, Senhor. O pecado nos separa de Ti, mas Jesus Cristo nos une. Neste momento apenas declaramos-nos como pecadores, pedimos também Sua compreensão, Pai, Sua graça através do Espírito Santo, Sua companhia ao longo de nossos dias, nos protegendo, nos livrando do mal, das tentações, nos dando o livramento, Pai. Em nome de Jesus. Amém.
2: Que privilégio ter a mesma mão que fez o universo e espalhou as estrelas, escrevendo seu nome no livro da vida. Louve a Deus por isso e declare agora Cristo como seu Senhor e Salvador, buscando a partir daqui o perdão e uma vida correta. Deus alegra-se por todo aquele que assim desejar de todo o coração.

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3: Olá para você. Sejam muito bem-vindos ao Central do Esporte. Aqui o esporte é do começo ao fim. Notícias do seu time do coração, contratações e muito mais a partir de agora. Vem comigo.
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4: Jogadores estrangeiros que atuam no futebol brasileiro, como Arrascaeta, do Flamengo, e Gustavo Gomes, do Palmeiras, podem buscar a naturalização brasileira, desde que cumpram os requisitos previstos na legislação. O tema ganha relevância no futebol nacional porque a obtenção da cidadania brasileira pode trazer mudanças na situação dos atletas perante as regras de inscrição e o limite de jogadores estrangeiros nas competições. A notícia destaca que a redução gradual do limite de estrangeiros nas competições da CBF pode estimular outros jogadores a buscarem a cidadania brasileira. Entre os nomes que já cumprem o tempo mínimo de residência estão Gustavo Gomes, Piquerez, Flaco Lopes, Vila Sante e Germán Cano. Para a naturalização ordinária, a regra geral exige 4 anos de residência contínua, domínio da língua portuguesa e outros requisitos legais.
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4: O técnico Abel Ferreira, do Palmeiras, teve seu nome citado como possível candidato para assumir o comando do Sporting de Portugal. A possibilidade despertou atenção diante da trajetória do treinador no futebol brasileiro e de sua identificação com o clube português, onde também construiu parte de sua carreira como jogador. Apesar da especulação, o Palmeiras não considera antecipar o fim do vínculo, que vai até dezembro de 2027, e Abel também não deu sinais de que pretende sair ao término da temporada. O treinador já declarou que está feliz no clube paulista, onde conquistou 11 títulos. A ligação com o Sporting é antiga. Abel atuou pela equipe portuguesa entre 2006 e 2011 e também iniciou sua carreira como treinador nas categorias de base do clube.
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5: O astro Kawhi Leonard acertou uma extensão contratual de 2 anos com o Toronto Raptors, em um acordo que gira em torno de R$590 milhões. A renovação representa um compromisso de longo prazo com o jogador, que é um dos principais nomes do basquete norte-americano. O novo vínculo faz parte do retorno de Kawhi à franquia canadense, onde foi campeão da NBA em 2019 e eleito o melhor jogador das finais. Somando o contrato atual ao novo acordo, o astro poderá permanecer em Toronto por 3 temporadas, em um compromisso total de US$165 milhões, equivalente a mais de US$840 milhões. O último ano prevê uma opção de saída para o jogador, que poderá voltar ao mercado em 2028 e 2029.
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3: O Santos está próximo de concluir a venda do jovem JP Chermonte para um clube dos Emirados Árabes Unidos. A negociação faz parte da estratégia do Peixe de movimentar o elenco e gerar receitas com a transferência de jogadores, enquanto o lateral direito se prepara para uma possível experiência no futebol internacional. A transferência para o Sharjah FC está avaliada em aproximadamente US$3,45 milhões, cerca de R$18 milhões. O Coritiba terá direito a 10% do valor, por conta de uma cláusula de vitrine prevista no empréstimo. Revelado pelo Peixe, Chermonte disputou 17 partidas pelo clube paranaense nesta temporada e aguarda os exames médicos para concluir a negociação.
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4: A Juventus da Itália está próxima de acertar a contratação do goleiro brasileiro Neto, ex-Botafogo, que está livre no mercado desde que rescindiu seu contrato com o clube carioca em junho de 2026. Aos 37 anos, o jogador deve retornar ao futebol italiano sem custos de transferência, com as negociações dependendo apenas dos últimos detalhes para a assinatura do contrato. A contratação foi motivada pela necessidade de reforçar o elenco após a grave lesão no joelho do goleiro Camio Grabara. Neto foi escolhido pela experiência no futebol europeu e por já conhecer a Juventus, onde atuou entre 2015 e 2017, além de ter defendido a Fiorentina. A expectativa é que o brasileiro chegue para compor o elenco como opção no gol, com vínculo previsto até junho de 2027.
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5: A disputa pelo acesso à Série A do Campeonato Brasileiro ficou ainda mais acirrada após a 29ª rodada da Série B. O Fortaleza venceu o Londrina por 2-1 fora de casa e chegou aos 51 pontos, igualando a pontuação do Vila Nova. Apesar do empate na liderança, o time goiano segue na primeira colocação pelo número de vitórias, 15 contra 14 do clube cearense. Segundo as projeções, o Fortaleza tem 48,13% de chances de conquistar o acesso direto, seguido por Vila Nova e Novo Horizontino, ambos com 45,87%. Os cálculos consideram 10 mil simulações dos jogos restantes. Já o Operário PR chegou a 46,96% de possibilidade de disputar os playoffs. Na próxima rodada, o Fortaleza recebe o Athletic Club, enquanto o Vila Nova enfrenta o Londrina em casa.
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7: 14 horas e 36 minutos.
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13: E a Thaís Araújo vai interpretar uma rainha na novela A Nobreza do Amor. A atriz será Menemi, soberana do reino de Zinga, em uma participação especial na trama. Segundo o G-Show, a personagem será uma importante aliada de Alica, vivida por Duda Santos, que tenta recuperar o trono de Batanga. A primeira imagem oficial de Thaís, caracterizada como a personagem, já foi divulgada. A atriz também comemorou a oportunidade de voltar a trabalhar com o marido Lázaro Ramos, que está no elenco da novela. É, rapaz, aí Thaís Araújo, né, fazendo participação especial na novela aí, né? Eu sou Kleber Salles, daqui a pouco tem notícia aqui do Fiuk. Já já vamos falar do Fiuk mais uma vez. Agora toda semana tá saindo notícia dele aqui, hein, rapaz? Eita, voltou aí para com tudo na mídia, viu?
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17: Agora, as previsões para Capricórnio, Aquário e Peixes. Signo de Capricórnio.
18: Nascidos entre 22 de dezembro a 20 de janeiro.
19: Capricórnio, uma tarefa que parecia sem graça pode acabar trazendo uma informação útil para seus próximos passos. Preste atenção aos detalhes. No amor, você pode surpreender o crush ao mostrar um lado mais descontraído. E olha, rir de si mesmo de vez em quando faz um bem danado.
17: Signo de Aquários.
18: Nascidos entre 21 de janeiro a 20 de fevereiro.
19: Aquário, uma ideia diferente pode surgir durante uma conversa completamente comum. Anote, porque pode ser mais importante do que parece. No amor, alguém pode despertar sua curiosidade justamente por não seguir o padrão que você imaginava. Dê tempo para descobrir se existe uma conexão de verdade.
17: Signo de Peixes.
18: Nascidos entre 21 de fevereiro a 20 de março.
19: Peixes, quinta-feira pede um pouco mais de firmeza para não aceitar tudo que colocarem nas suas costas. Você pode ajudar sem assumir responsabilidades que não são suas. No amor, uma conversa carinhosa pode esclarecer uma dúvida que vinha ocupando sua cabeça. Hoje, escolha tranquilidade em vez de complicação.
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13: Quinta-feira, 24 de setembro de 2026, está entrando no ar mais uma edição do nosso Repórter Destaque. As últimas notícias do Brasil e do mundo agora no seu rádio. O Brasil tem 95 centros especializados em reabilitação, os CERS, voltados para pessoas com baixa visão ou cegueira. Os serviços são oferecidos gratuitamente pelo SUS e ajudam na recuperação da autonomia de quem perdeu a visão parcial ou totalmente. O problema é que muita gente ainda não sabe que esse atendimento existe. Um levantamento do Conselho Brasileiro de Oftalmologia identificou centros em todas as regiões do país. São 39 no Sudeste, 31 no Nordeste, 12 no Norte, 9 no Sul e 4 no Centro-Oeste. O atendimento envolve uma equipe de diferentes profissionais e depende da integração entre os serviços de saúde, desde a unidade básica até os centros especializados. A tecnologia também vem ganhando espaço. Já existem bengalas inteligentes que identificam obstáculos e dão orientações por voz, além de sistemas de audiodescrição capazes de analisar imagens e textos. Eu sou Kleber Salles e volto daqui a pouco com mais informações. Continue ligado.
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0: sempre tem um desse.
1: Era um livramento.
2: É quase sempre um livramento.
1: Quase sempre.
2: Senhoras e senhores, Gustavo Mioto, uma salva de
0: Gustavo
2: palmas.
0: Gustavo Lima!
2: Obrigado, meu irmão.
0: Obrigado,
2: Gustavo. Satisfação, Gomes. Cara.
0: Toda minha, viu, gato?
3: Sétima posição. 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

0: Valeu, Jadson e Jadson.
1: Valeu demais, Guilherme Benuto.
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2: Sexta posição.

0: Encerramos por aqui mais um Super 10. Espero que tenha gostado da programação de hoje. Voltaremos na próxima. Beijos e até lá!
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4: Fala, minha gente! Tudo bem, Chuchu? A gente tá de volta aqui na nossa rádio deliciosa, maravilhosa. Hoje é quinta-feira, véspera de final de semana já, hein? Dia 24 de setembro. Bora lá, porque tá na hora de Fofocando. A última de hoje do nosso programa vai falar sobre um babado que aconteceu nos bastidores do programa Mais Você da Globo, da Ana Maria Braga. Durante uma brincadeira ao vivo com a Ana Maria e integrantes da equipe do programa, um áudio inesperado vazou na transmissão, gente. Ana Maria estava fazendo uma atividade chamada Slow Jog. Acho que é assim que fala, né? Uma espécie de corrida em ritmo mais leve, junto com alguns profissionais do programa. Só que enquanto todo mundo estava brincando aí, estava lá na brincadeira, uma voz dos bastidores entrou no ar e soltou uma frase que chamou a atenção. Aquela voz de uma mulher falou assim, ó: adoro uma palhaçada, trabalhar que é bom. Eita! A pessoa não foi identificada e a Ana aparentemente não percebeu, né, o comentário. Os outros participantes também continuaram a atividade normalmente, como se nada tivesse acontecido, né? Mas quem estava na casa percebeu, quem estava em casa assistindo percebeu, né? O trecho rapidamente começou a circular nas redes sociais e virou assunto juntamente pela crítica ter vazado durante o programa ao vivo. Até então, né, o Mais Você não revelou quem estava por trás daquela voz misteriosa. Ou seja, enquanto a Ana Maria corria no palco, alguém nos bastidores parece que estava correndo da paciência, né? Pois é, trabalhar que é bom nada, adoro uma palhaçada. Eita lasqueira, esquecer o microfone aberto. E o nosso Fofocando, gente, fica por aqui, ó. Eu volto, tá? Claro, amanhã, no mesmo horário, aqui na nossa rádio. Forte abraço pra você, um beijo, se cuida e até lá. Tchau, fui!
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5: 15 horas e 19 minutos.
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0: Simone Mads e Mano Walter. Obrigado, gente.
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5: Alô, meu povo! Tudo certinho, minha gente? Quinta-feira, por aqui é o Kleber Salles e esse é o seu Pagodaço. Nosso Pagodaço já tá chegando e vai trazer muita música, o melhor do samba, o melhor do pagode, o melhor da swingueira, pra gente curtir juntos aí o ritmo brasileiro que contagia a galera. Bora então pra nossa primeira sequência de hoje? Aumenta aí o volume, porque a quinta-feira do Pagodaço tá sensacional, hein?
6: Thiago Soares e Miltinho no encontrinho, senhoras e senhores.
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1: Esse é o nosso pagodaço pra finalizar mais uma sequência aqui. Essa música aí é show, hein? Daqui a pouquinho tem mais sucessos. As melhores você confere com a gente no pagodaço pra você fazer aquela swingueira com a gente aqui. Eita, nós!
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1: Sente só que beleza! É o pagodaço, as melhores músicas do samba e pagode na melhor programação, hein? De volta aqui no seu rádio.
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0: grande de Pilares!
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4: Isso!
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3: E aí, tá curtindo bastante? Tá curtindo o nosso pagodaço? Tá requebrando, mexendo o esqueleto? Ó, uma parada rapidinha, só pra você tomar uma aguinha, mas eu volto já já com mais músicas. Não sai daí.
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7: 16 horas e 55 minutos.
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3: E o Fiuk anunciou o fim de sua carreira solo e o retorno da banda Rory, grupo que marcou sua trajetória musical nos anos 2000. O anúncio aconteceu durante um show em Campinas apresentado para um público de 67 pessoas. Fiuk havia anunciado recentemente que interromperia a carreira musical por tempo indeterminado em meio a dificuldades financeiras e pessoais. Agora ele afirma que seu lugar é na Rory. A banda fez sucesso com músicas como A Paz, Só Você e Quem Eu Sou, tema de abertura de Malhação E.I.D. Malhação E.I.D. Isso é Malhação E.I.D. Ah, muito bem. É um sucesso aí pro Fiuk, viu? Eu sou Kleber Salles e esse foi o nosso Pronto Falei. Abração pra você e até a próxima, hein?
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3: E já estamos de volta com essa swingueira número 1 do rádio aqui. O nosso pagodaço. As melhores músicas do samba e do pagode pra você.
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0: Dá uma moral pro gato aí, rapaziada.
1: Muito bom.
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0: Fechando mais uma sequência, fechando mais um bloco aqui na programação e o Pagodaço vai ficando por aqui, né? Eu, Kleber Salles, estou indo nessa. Valeu, menina, valeu, menino. Obrigado pela companhia e a gente se encontra na próxima edição do Pagodaço por aqui. Tchau, tchau, gente!
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0: O Ministério da Educação regulamentou a organização das férias escolares do meio do ano de 2027, período em que o Brasil vai receber a Copa do Mundo Feminina da FIFA. O torneio terá 64 partidas entre 24 de junho e 25 de julho, em 8 unidades da federação. Minas Gerais, Ceará, Rio Grande do Sul, Pernambuco, Rio de Janeiro, Bahia, São Paulo e Distrito Federal. Nas 8 cidades sede, em cerca de 174 municípios de suas regiões metropolitanas ou áreas de influência, as redes de ensino deverão ajustar o calendário para que o recesso do primeiro semestre coincida com a competição. Nas demais localidades, estados e municípios poderão decidir se querem adaptar as férias ao campeonato, levando em conta as condições educacionais, econômicas e climáticas de cada região. As orientações estão em um parecer do Conselho Nacional de Educação, homologado pelo MEC. Eu sou Kleber Salles e volto daqui a pouco com novas informações no seu rádio. Fique ligado.
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7: É o Nostalgia entrando no ar a partir de agora aqui na sua rádio preferida nesta quinta-feira. Olha, o programa hoje tá sensacional, o pessoal produziu demais, deixou o programa bem gostoso, tem cada música maravilhosa que só o Nostalgia aqui na sua rádio apresenta pra você, viu? Então vamos juntos com Nostalgia a partir de agora.

0: maravilhosa aqui na sua rádio preferida. Com essa música linda, a gente vai fechando o nosso Nostalgia Edição de hoje, viu? Quero agradecer demais o seu carinho, a sua companhia, a sua audiência. Foi muito bom estar ao seu lado. O programa hoje foi sensacional, viu? A qualquer momento a gente se fala. Até a próxima!
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0: Areia, o leite e a chia. Divida em duas taças de sobremesa e leve à geladeira de um dia para o outro. No dia seguinte, coloque o mel, mirtilos e a castanha. Mexa e pronto! Super fácil e super delicioso! O bom é que você pode variar as frutas, as castanhas, assim você não enjoa e pode se deliciar sempre com esta receita, que pode ser servida quente ou geladinha. Você que escolhe!
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8: 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Olá, meus queridos, olá, meus irmãos, uma ótima quinta-feira, graça e paz, que Deus alcance e abençoe os seus projetos, os seus sonhos, os seus anseios, a sua vida, o seu trabalho, a sua família, o seu relacionamento, as suas finanças, tudo e todas as áreas da sua vida. Ótima quinta para você na audiência, eu sou o Jonatas Gonçalves, chegando para mais uma edição do Adora Top.
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2: Tá todo mundo curtindo aqui a edição do Adora Top, hein? Graças a Deus pela vida, pela saúde, pela família, pelo trabalho, pelo relacionamento e, acima de tudo, pelos livramentos, pelo aprendizado, pela bagagem e por tudo que Deus coloca em nosso caminho. Sempre tudo é válido, sempre trazendo um aprendizado, uma bagagem, um discernimento para nos conduzir nesta terra. Tudo de bom para você na audiência? Este é o Adora Top, que vai dando uma rápida pausa para o intervalo comercial. E a gente volta na sequência com mais um bloco com mais canções gospel aqui no Adora Top.
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3: 18 horas e 24 minutos.
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7: Cerca de 20 milhões de crianças e adolescentes de 21 países sofreram em apenas um ano algum tipo de exploração ou abuso sexual facilitado pela tecnologia. Os dados estão em um relatório do Unicef, o Fundo das Nações Unidas para a Infância. O levantamento estima ainda que 9 milhões tenham sido pressionados a participar de conversas sexuais ou compartilhar imagens desse tipo contra a própria vontade. Outras 4 milhões tiveram imagens íntimas vazadas e aproximadamente 15 milhões foram expostos a conteúdo sexual indesejado. Os especialistas acreditam que os números sejam ainda maiores, porque muitas vítimas não contam o que aconteceu. Mais de 40% das ocorrências identificadas durante a pesquisa não haviam sido reveladas pelas próprias vítimas. Redes sociais como Facebook, Instagram, Snapchat, TikTok e WhatsApp concentraram, em média, 60% dos casos. Cerca de 14% aconteceram durante jogos online. Eu sou Kleber Salles e este foi o nosso Repórter Destaque desta quinta-feira. Até a nossa próxima edição. Um grande abraço para você.
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3: 18 horas e 26 minutos.
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2: O melhor da música gospel aqui no Adora Top, no seu rádio. Aumente o som.
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2: E assim, com essa, a gente vai encerrando a edição do Adora Top de hoje. Muito obrigado pelo carinho, pela audiência, pela amizade que a gente cativa, que a gente amplia, que a gente constrói todos os dias. Eu sou o Jonatas Gonçalves, muito obrigado pelo carinho e até a próxima edição do Adora Top.
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4: 18:45.
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5: Agora as previsões para Áries, Touro e Gêmeos. Signo de Áries.
1: Nascidos entre 21 de março a 20 de abril.
6: Áries, a quinta-feira traz uma situação que vai exigir jogo de cintura, principalmente se alguém tentar mudar seus planos em cima da hora. No amor, uma conversa espontânea pode revelar que o crush está mais interessado do que demonstra. No trabalho ou nos estudos, termine uma tarefa antes de começar três novas.
5: Signo de Touro.
1: Nascidos entre 21 de abril a 21 de maio.
6: Touro, hoje uma pessoa pode procurar você para pedir uma opinião e acabar trazendo uma oportunidade junto. Escute com atenção antes de responder. No amor, o clima fica mais gostoso quando você deixa de esperar o momento perfeito e simplesmente aproveita a companhia. No dinheiro, evite comprar para impressionar alguém.
5: Signo de Gêmeos.
1: Nascidos entre 22 de maio a 21 de junho.
6: Gêmeos, sua quinta-feira pode começar tranquila e ganhar velocidade de repente. Uma mensagem, ligação ou convite pode alterar sua programação. No amor, uma brincadeira pode esconder uma intenção séria do crush. Preste atenção, mas não faça investigação particular antes da hora.
5: Já já voltamos com as previsões para Câncer, Leão e Virgem.
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4: Dezoito horas e 48 minutos.
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9: Você sabia que há cerca de 1.500 vulcões ativos em todo o mundo? A maioria está localizado no Anel de Fogo, cercando o Oceano Pacífico. Cerca de 10% dos vulcões do mundo estão localizados nos Estados Unidos. Um vulcão é considerado ativo se suas últimas erupções ocorreram nos últimos 10 mil anos.
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14: Oi, Quinta! Bem-vindos, amigos e amigas de Johnny Crazy, por aqui na sua top companhia. Mais um Você Quem Manda na área. Aumenta o volume e vem pra gente.

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1: Essa aqui, ó.

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0: Fica aí, é break, é rapidaço.
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3: Dezenove horas e 7 minutos.
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6: Você sabia que o país que tem mais vizinhos é a China, com 13 países fronteiriços? Mongólia, Rússia, Coreia do Norte, Vietnã, Laos, Myanmar, Índia, Butão, Nepal, Afeganistão, Tajiquistão, Quirguistão e Cazaquistão! A Rússia fica em segundo lugar, com 12 vizinhos, e o Brasil em terceiro, com 9!
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0: Voltamos, chegamos com mais um bloco arrepiando. E você ligadinho com a gente, chega mais. Tem mais um Você Quem Manda na área, mais um blocaço.
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8: Eu acho que você tem que mandar aquela mensagem. Mas manda o que tá no seu coração. Porque se fosse eu falaria mais ou menos assim.
9: Ei, boa noite. Antes de te bloquear, eu só vim te dizer que a partir de hoje pode tocar o terror, fazer o que quiser fazer. A boca é sua, curte sua farra. Sinto mais nada.
8: Não, apaga.

0: Caro e Gilmar!
1: Cê é pana, meu amigo!
2: Sem moderação, amigo!
0: Cestou sem moderação!
2: No pelo valendo, cê tá
0: valendo!
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0: Pode bater palma e fazer barulho, Brasília!
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1: 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Ei, você quem manda, que bloco foi esse? Show de bola pra arrebentar tudo, pra recordar, pra destruir coração, pra animar, pra ler machu. Pra mexer o esqueleto e tudo mais. É só aqui, você que manda, que passa isso na melhor vibe pro melhor ouvinte da número 1 do Brasil. Você, daqui a pouco tu de volta. Fique aí!
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3: Agora, as previsões para Câncer, Leão e Virgem. Signo de Câncer.
1: Nascidos entre 22 de junho a 22 de julho.
4: Câncer, o dia favorece uma conversa que você vinha evitando por medo de criar climão. Falar com calma pode resolver muito mais do que você imagina. No amor, uma demonstração de confiança pode aproximar você de alguém especial. Com a família, não tente resolver tudo sozinho.
3: Signo de Leão.
1: Nascidos entre 23 de julho a 22 de agosto.
4: Leão, hoje você pode ser colocado diante de uma escolha em que será preciso pensar menos no orgulho e mais no que realmente deseja. No amor, o crush pode surpreender com uma atitude que mexe com você. No trabalho ou nos estudos, uma oportunidade de liderança pode aparecer naturalmente.
3: Signo de Virgem.
1: Nascidos entre 23 de agosto a 22 de setembro.
4: Virgem, uma pequena mudança no jeito de fazer as coisas pode economizar bastante tempo. Não tenha medo de abandonar um método que só funciona porque você já está acostumado com ele. No amor, uma conversa sem roteiro pode revelar sentimentos interessantes. Relaxe e deixe a conversa acontecer.
3: Já voltamos com as previsões para Libra, Escorpião e Sagitário.
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1: 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Mais um bloco legal, é você ligadinho com a melhor playlist. Por quê? Porque você faz a playlist rolar, você toma conta da playlist da número 1. Ah, number 1. Claro, é, tá aqui no Você Quem Manda. A sua indicação, o seu alô, a sua canção, o seu passado, a sua recordação, o seu flashback, sua atualidade. É tudo aqui, ó, no Você Quem Manda. Ecleticamente, os top dos top. Obrigadão pelo carinho, pela audiência. Mais um bloco arrepiando.
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0: barulho aí! Aí, Ale, Júlio César, Luan Pereira.
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0: Muito obrigado. Obrigado, BC. Obrigado, Camboriú.
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1: Ô, finalzinho do Você Quem Manda desta quinta-feira. Voltamos amanhã com a sua participação gigantesca. Obrigado por tudo, viu? Pra começar bem o final de semana, sintoniza, pluga nós aí. Até amanhã. Tchau, tchau.
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7: Você sabia que a menor ave conhecida é o besourinho de Cuba, um colibri que pesa 1,6 gramas. E a maior ave é o avestruz, que chega a pesar até 125 quilos.
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9: Quinta, prazer imenso, mais um Top Play pra você, amigo e amiga. Bom trabalho, boa curtição com a gente. Chegamos em alto volume com as balas de plantão. Top Play chegou.
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1: E aí, são as balas, hein? Top Play na parada com as melhores. E você no trabalho, você em casa, curtindo sempre a boa musicalidade aqui na sua rádio preferida. Já estamos de volta, hein? Segura aí.
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2: 20 horas, em ponto.
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0: Adorei, adorei. Quem gostou pode fazer muito barulho aí. Que felicidade, que felicidade.
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0: chama? Que bandeirinha gostosa, viu?
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0: Aí, meu compadre. Vou falar pra ela agora. Agora.

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1: Irmãos, muito obrigado. Alô, essa,
2: essa marcou gerações. Quem sabe solta a voz, canta com a gente assim, ó.

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1: Mais um Top Play indo embora na sua quintola. Vamos. Amanhã aguardo vocês aqui pra começar bem o fim de semana, viu? Valeu, gente. Obrigado pelo carinho e pela audiência de hoje. Beijos, até amanhã.
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4: Agora, as previsões para Libra, Escorpião e Sagitário. Signo de Libra.
3: Nascidos entre 23 de setembro a 23 de outubro.
5: Libra, uma quinta-feira com possibilidade de reencontro ou aproximação com alguém que você não esperava ver. Uma conversa pode trazer uma informação importante. No amor, o clima favorece aquela paquera que começa sem pretensão e termina com os dois querendo conversar mais. Só não demore uma eternidade para responder.
4: Signo de Escorpião.
3: Nascidos entre 24 de outubro a 22 de novembro.
5: Escorpião, hoje você pode perceber que uma situação não é exatamente como imaginava. Antes de reagir, descubra todos os lados da história. No amor, confiança será mais importante que tentar controlar cada detalhe. Uma atitude sincera pode mudar completamente o clima com o crush.
4: Signo de Sagitário.
3: Nascidos entre 23 de novembro a 22 de dezembro.
5: Sagitário, o dia pede responsabilidade antes da diversão. Mas isso não significa que a quinta-feira precisa ser chata. Resolva suas obrigações e deixe espaço para algo inesperado. No amor, uma pessoa pode entrar no seu ritmo e deixar a conversa muito mais interessante. Aproveite sem criar expectativas gigantes.
4: Já voltamos com as previsões para Capricórnio, Aquário e...
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0: Pois vocês conhecem a graça de nosso Senhor Jesus Cristo, que sendo rico, se fez pobre por amor de vocês, para que por meio de sua pobreza vocês se tornassem ricos. 2 Coríntios 8:9. Olá, ouvinte, somos ricos em Jesus Cristo. Podemos até não ter muita coisa nesta vida aqui na Terra, nesse tempo que aqui estamos vivendo, mas uma coisa é certa: no céu teremos toda a riqueza do Pai. Aliás, o céu. Estamos refletindo sobre isso. No céu não terá pecado, amado ouvinte. Imagine uma vida sem a morte, sem a dor, a despedida, a tristeza. Isso é incrível. O que é que nos impede de estarmos bem relacionados com Deus? É o pecado. E já que o céu nos promete um relacionamento certo com Deus, o que é ausente no céu? O pecado. O céu será livre de pecado. Tanto a morte como o pecado serão coisas do passado. Dá para imaginar um mundo sem pecado? Você já fez algo recentemente por causa de pecado? Pelo menos você já reclamou, você se preocupou, você resmungou, guardou quando devia compartilhar, tentou adivinhar e esconder, mas você não fará isso no céu. O pecado já deu vida a milhares de corações quebrados e quebrou milhões de promessas. Seu vício pode ser ligado diretamente ao seu pecado. Sua desconfiança foi causada por pecado, preconceito, roubo, adultério, tudo por causa do pecado. Mas no céu tudo isso acabará. Então, você consegue imaginar um mundo sem pecado? Se puder, você consegue imaginar o céu. Uma terra com todas as suas belezas, as suas maravilhas, esse planeta magnífico sem a morte. Esse lugar maravilhoso aqui que vivemos, sem o roubo, sem o ferimento, sem as doenças, sem a fome, a miséria, sem o mal, é quase isso. Mas é ainda muito melhor, porque será o paraíso verdadeiro, o céu, junto com Deus e Jesus Cristo Salvador. Diante desta perspectiva, certamente, por maior que sejam os nossos problemas, eles se tornam insignificantes. Pense nisso.
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0: Deus querido, Pai Todo-Poderoso, Jesus Cristo, nosso Salvador, por Ele, oramos agora, agradecendo pelo perdão dos nossos pecados. Sim, Pai, perdoa-nos, Senhor. O pecado nos separa de Ti, mas Jesus Cristo nos une. Neste momento apenas declaramos-nos como pecadores, pedimos também Sua compreensão, Pai, Sua graça através do Espírito Santo, Sua companhia ao longo de nossos dias, nos protegendo, nos livrando do mal, das tentações, nos dando o livramento, Pai. Em nome de Jesus. Amém.
2: Que privilégio ter a mesma mão que fez o universo e espalhou as estrelas, escrevendo seu nome no livro da vida. Louve a Deus por isso e declare agora Cristo como seu Senhor e Salvador, buscando a partir daqui o perdão e uma vida correta. Deus alegra-se por todo aquele que assim desejar de todo o coração.

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3: Fala, gente! Tudo bem? Nós estamos chegando aqui na nossa rádio. Que beleza! Coisa boa, né, Chuchu? Hoje é quinta-feira, véspera de final de semana. Quintou, hein? Dia 24 de setembro de 2026. Tá na hora de trazermos aqui destaques da galera famosa. É o nosso Fofocando que tá na área, né, danadinho, danadinha? É, você quer saber o que tá rolando, né? Vou te contar, hein? Hein, Chuchu? Eita! Bom, a primeira de hoje, gente, é sobre o cantor Alexandre Pires. Olha isso, hein? O cantor foi alvo de uma operação da Polícia Federal realizada ontem. A ação foi a segunda fase da Operação Disco de Ouro, que investiga uma organização suspeita de lavagem de dinheiro, falsidade ideológica e outros crimes relacionados ao financiamento e à logística do garimpo ilegal na terra indígena Yanomami. Olha só. Segundo a Polícia Federal, foram cumpridos 12 mandados de busca e apreensão e 17 ordens de sequestro de bens. As investigações apontaram para a movimentação e ocultação de mais de 48 milhões de dólares por meio de empresas, contas de terceiros e mecanismos informais de transferência de dinheiro. O nome do artista já havia aparecido na primeira fase da operação em dezembro de 2023. Na ocasião, a PF identificou uma transferência de pelo menos R$1 milhão para uma conta ligada ao cantor, que também foi alvo de busca e apreensão. O empresário do artista, o Matheus Possebon, chegou a ser preso preventivamente naquela primeira fase. A defesa do Alexandre Pires afirma que a relação com o Possebon era exclusivamente profissional, ligada à intermediação da venda de shows, e nega qualquer envolvimento do cantor com o garimpo ou a extração de minério. A investigação agora continua, né, e a operação de ontem busca provas e o bloqueio de bens que possam estar relacionados aos crimes investigados. Que coisa, hein? É babado, rapaz, garimpo ilegal. Meu Deus, hein? E o nosso Fofocando volta ainda hoje. Qualquer momento a gente tá aqui e eu vou falar pra vocês do ator global, né? O galã de novela, o Murilo Benício. Gente, o Murilão. O Murilo, todo mundo vai conhecer ele pela novela que ele fez, o Tufão. Lembra do Tufão? Avenida Brasil? Pois é, interpretado pelo Murilo Benício. O Murilo naquela novela era o Tufão. O Tufão, quer dizer, o Murilo, ele virou assunto aí nesta quarta-feira. E o motivo, gente, foi um processo trabalhista. Olha só que babado. Segundo informações da Fábio Oliveira, uma ex-funcionária entrou na justiça contra ele. Eu vou contar daqui a pouco, então continue aqui na nossa rádio preferida. Se cuida, tá? E a gente volta daqui a pouquinho.
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8: Mais uma edição do nosso Pronto Falei, chegando nesta quinta-feira, 24 de setembro de 2026. E o Latino, gente, se pronunciou depois de acusações feitas pelo filho Guilherme nas redes sociais, viu? O cantor negou qualquer abuso contra menores e afirmou que as acusações são falsas. Guilherme também relatou problemas relacionados ao alcoolismo e disse que Latino teria chamado a polícia e impedido sua entrada em casa. Latino afirmou que seus advogados avaliam medidas judiciais, mas disse ter dificuldade em processar o próprio filho. Apesar do conflito, o cantor declarou que mantém as portas abertas e espera recuperar a relação com Guilherme. Eita, Latino tá complicado aí, viu? O negócio tá difícil aí pro Latino, hein, rapaz? Eu sou Kleber Salles e volto daqui a pouco aqui no nosso Pronto Falei.
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0: Vem com tudo, tá começando mais um Top 10 do dia. Aumenta aí o som, tá chegando a 10ª campeã de hoje.
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